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2: 9:02.
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1: 10:02.
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0: Uma salva de palmas pra Yasmin Santos.
1: Yasmin Santos.
2: Yasmin Maria.
3: Muito bom, Yasmin.
1: Que energia linda.
3: Obrigado, meu amor, que Deus te abençoe.
2: Obrigado pelo convite, tá?
1: A gente que agradece.
2: Realização
1: que Deus abençoe
2: de um grande
1: muito.
2: Sonho estar aqui com vocês.
1: Obrigado por ter vindo a brilhantar essa noite com a gente.
2: Muito, muito, muito.
1: Amém. Tamo junto. Conta com a gente sempre. Faz muito barulho pra Yasmin Santos, por
2: muito
1: favor,
2: obrigado.
1: Gente.

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1: 11:02.
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0: Não dá pra falar, dá pra ver. Vocês não sabem o que significa tudo isso, mas...
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1: Meia-noite 26.
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2: Rádio Campos FM e a hora certa. 12:34.

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2: 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Sabe o que é que ela tá interessada? 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

0: 96.
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2: Ah, boteco! 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

0: Diego Arnaldo, vá.
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1: 2:03.
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0: 12h39.
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2: Quem nunca viveu um amor abusivo?

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1: 12:50. 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
1: 3 e 3.
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0: 23.
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0: 29.
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1: 3:32.
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0: 6:40.
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0: 10h50.
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4: 4:24.
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0: E aí, deixou ela?
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2: 4h49.
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1: 5h59.
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0: era freguês. Vamos atender.
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0: Vamos nessa? Peraí, você quer continuar a música?
2: Agora.

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6:06. 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

0: Murilo Rufo,
1: barulho, Fortaleza.
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0: 6:35.
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1: 6:42.
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1: 6h56.
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1: Rádio Campus FM e a hora certa.
5: 7:28.
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1: Rádio Campos FM e a hora certa. 7:58.

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0: Abençoado, maravilhoso dia, Campos do Jordão.
1: E quem pode dar a partida?
0: Bom dia, Campos do Jordão, Santo Antônio do Pinhal, São Bento do Sapucaí, Sapucaí Mirim, Paraisópolis, Brasópolis, Venceslau Brás, Delfim Moreira, sul de Minas Gerais. Peço licença ao senhor e à senhora para poder entrar em sua casa, em seu trabalho, em sua vida. Benção, minha mãe.
2: Eu sei que você vai sorrir, por isso cantamos bem alto.
0: Bom dia, Suíça brasileira, mais alta do Brasil.
2: Bom dia,
0: Bernécia. Bom dia, Morro das Andorinhas, Jardim Florestes, bairros, Britador Santo Antônio, bom dia. Bom dia, Vila Xiomara.
2: Bom dia, irmã.
0: Taquaral. Alto da Boa Vista, bom dia. Bom dia. Vila Maria, Vila Rica, Vila Ekman, bom dia, Santa Cruz. Bom dia, Vila Nair.
2: Bom dia,
0: Pica-Pau. Bom dia, Brancas Nuvens. Bom dia, Jair Rocha Pinheiro. Bom dia, Floresta Negra. Bom dia, Vila Bertina, Vila Elisa, Vilas Cláudia e Cristina, Serra Azul e 2, Vista Alegre, Vila Loli. Bom dia, Vila Matilde, Jardim Sumaré. Bom dia, Vila Ferraz, Vila Fracalanza, Jardim Floriano Pinheiro,

0: cada dia.
1: Ótimo dia! Céu azul, Monte Carlo, Vila Britânia, Vila Paulista, Vila Paulista Popular, Vila Thelma.
0: São todos que têm harmonia.
1: Ótimo dia!
0: Pra gente cantar a canção.
1: Jaguaribe, Vale Encantado, Jardim Márcia, Campista. Bom dia! Vila Guarani, Círculo Operário, Vila Nadir, Vila do Bié, Vila Sodipe, Vila Inglesa, Alto da Vila Inglesa, Capivari, Nova Capivari, Alto do Capivari, bom dia. Bom dia, Morro do Elefante, bom dia, Recanto Feliz, Jardim do Embaixador. Bom dia, Horto Florestal, Recanto Feliz. Bom dia. Bairros Beira Rio, Romeu Montoro. Bom dia, Roseta. Bom dia, Charco. Ótimo dia. Ferradura, Jardim Cataguases, Jardim Miraflores, Jardim Califórnia, Jardim Atalaia. Bom dia, Gavião Gonzaga. Melo, Zé da Rosa, Renópolis. Bom dia, Barrado. Bom dia, Baú. Bom dia, Matadouro. Bom dia, Lajeado. Bom dia, Suíça Brasileira.
0: Bom dia.

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1: Hoje, quinta-feira, 10 de setembro de 2026.

Vamos juntos comigo até as 12 horas. Muita música, informação, prestação de serviço e atendimento a você, ouvinte. Razão pela qual o Show da Manhã está no ar.

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0: Bom dia aos nossos queridos amados ouvintes, satisfação, alegria, poder estar com vocês nesta manhã chuvosa. O clima não está frio e por isso essa chuva que vai ser intensa, segundo a previsão meteorológica durante o dia de hoje, inclusive com alerta da Defesa Civil. Daqui a pouco a gente vai falar um pouquinho mais sobre isso. Vamos juntos comigo até as 12 horas com muita música, informação, prestação de serviço e atendimento a você ouvinte. Razão pela qual o Show da Manhã está no ar. Vamos saber um pouco da notícia do mundo dos famosos, o tititi da fama, o Fofocando.
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2: Fala, gente, nós estamos chegando aqui na nossa rádio preferida. Maravilha de programação, Chuchu, como é que você tá? Tudo bem? Tudo certo? Tudo beleza? Boa, hoje é quinta-feira, véspera de final de semana já. Hoje dia 10 de setembro de 2026, eu sou o Cauê e a partir de agora tem o nosso Fofocando, né? Nós vamos saber quais são os destaques do mundo dos famosos nesta delícia de quinta-feira. Vamos começar? E ó, a primeira de hoje, gente, é sobre a Deolane Bezerra. Tem uma nova informação sobre ela. Ela tá presa, você sabe disso, né? E a Deolane abriu o coração em uma carta escrita à mão diretamente da prisão e enviada para a mãe dela, a Solange Bezerra. Na mensagem divulgada nas redes sociais, a influenciadora falou sobre a saúde, sobre a saudade da família, demonstrou preocupação com a saúde da mãe e revelou como tem enfrentado os dias atrás das grades. A Deolane disse que as visitas ficam incompletas, né, sem a Solange, e afirmou precisar dos conselhos e da sabedoria da matriarca. Ela também pediu que a mãe faça exames, cuide da alimentação e não deixe a própria saúde de lado. Mas o trecho que mais chamou a atenção foi quando a Deolane falou sobre sua fé. A influenciadora afirmou acreditar que esse pesadelo vai passar e declarou que uma acusação falsa não seria capaz de destruí-la. Em outro momento, escreveu que as grades, né, podem prender o corpo, mas não a mente. A Deolane está presa preventivamente no âmbito da Operação Vernix, que investiga suspeitas de lavagem de dinheiro, exploração de jogos de azar e possíveis ligações com integrantes de uma facção criminosa. A defesa contesta, né, as acusações e tenta reverter a prisão na justiça. No fim da carta, gente, a Deolane deixou uma declaração de carinho para a mãe. Disse que a ama mais do que ela imagina e, pelo jeito, mesmo vivendo em um momento complicado, a advogada continua tentando manter a fé e a cabeça no lugar. Que coisa, não? E o nosso Fofocando, olha, volta daqui a pouquinho. Já já nós vamos falar para vocês sobre a MC Loma. Foi pedido em casamento, gente. Vamos conhecer quem que é o noivo, né? É, pois é. Jogador? Jogador ele? É? Tá bom. Então a gente conta daqui a pouquinho. Continue aqui na nossa maravilha de programação e a gente volta a qualquer momento.
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0: 8h25, show da manhã, show de alegria em seu rádio. Vamos agora com o primeiro bloco dos horóscopos do Zodíaco de hoje.
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2: Agora as previsões para Áries, Touro e Gêmeos. Signo de Áries.
1: Nascidos entre 21 de março a 20 de abril.
3: Áries, a quinta-feira chega com aquela sensação de bora resolver isso logo. Sua energia estará ótima para tomar iniciativa, mas cuidado para não querer abraçar o mundo de uma vez. No amor, uma troca de olhares ou uma conversa inesperada pode render aquele friozinho na barriga com o crush. Com os amigos, bom humor é a melhor saída para qualquer climão. Nos estudos, comece pelo que parece mais chato e depois comemore. Missão cumprida.
2: Signo de Touro.
1: Nascidos entre 21 de abril a 21 de maio.
3: Touro, hoje o céu dá uma sacudida na rotina e pode fazer você enxergar uma solução que estava bem na sua frente. Aproveite para colocar criatividade onde normalmente você coloca só obrigação. No amor, o crush pode entrar na sua cabeça mais do que deveria, viu? Nas amizades, uma resenha pode render boas ideias. Na escola, não invente desculpa para fugir daquela tarefa. Resolve logo e fica livre.
2: Signo de Gêmeos.
1: Nascidos entre 22 de maio a 21 de junho.
3: Gêmeos, a quinta-feira tem cara de conversa que começa com você não vai acreditar e termina com uma baita descoberta. Sua comunicação estará afiada, então use esse talento para aproximar pessoas e resolver pendências. No amor, o crush pode ficar curioso com seu jeito espontâneo. Com os amigos, só maneire nas provocações. Nos estudos, transforme sua curiosidade em pesquisa e faça a matéria ficar menos sem graça.
2: Já já voltamos com as previsões para Câncer, Leão e Virgem.
0: 8h27, já virou pra 8h28, Israel Rodolfo, perdoa nada.
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8h45, show da manhã, show de alegria em seu rádio. Eu vou atender ela, que está sempre ligadinha no show da manhã, todos os dias com a gente aqui. Minha querida amiga Elaine Marcondes, bom dia, Elaine. Ela pede que é o Smith. Era uma vez, gratidão pela sua audiência, pelo seu carinho, pela sua mensagem. Um excelente, maravilhoso, abençoado dia para você, toda a sua família, sua mãe, seus filhos. Bom trabalho. Música boa de qualidade você ouve no show da manhã da Campus FM.

0: 8h49, eu vou atender ele, meu amigo, meu irmão de jornada. Ele que tirou uns dias, mas está sempre ligadinho no Show da Manhã da Campus FM, ele e a família. Porque é de fundamental importância a gente se dedicar à família, e ele faz muito bem isso. Meu amigo de Saveiro, fala, Di, bom dia.
1: Fala aí, meu amigo Wander, beleza, bom dia. Faz uma música aí pra nós aí, do irmão Lázaro, escuto. Faz pra todos os amigos e clientes aí da lanchonete. Nós estamos fechados aí, volta, nós volta logo, tá? Deus abençoe todo mundo aí. E segue o Palmeiras, vice-líder. É nóis.
0: É o vice-líder. Jogou bem ontem, hein? Saiu com 1-0 daqui, mas o time é bom. Vamos ser sinceros, né? Meu amigo, eu não tenho com o irmão Lázaro, eu tenho com Voz da Verdade, o Escudo. Que Deus abençoe você, toda a sua família. Aproveite seus dias aí de recesso. Afinal, você é um cara que levanta às 3 da manhã, para 5 já tá no comércio. E passa o dia ali agradando seus clientes. Que Deus abençoe você grandemente. Uma ótima e abençoada viagem aí. Vai pra você, toda a sua família, todos aqueles que curtem um ótimo louvor. Voz da Verdade, o Escudo.

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0: 9:09, hora dobrada. Show da manhã, show de alegria em seu rádio. Peço que você agora pare alguns minutinhos. Nesta manhã chuvosa em nossa Suíça brasileira e toda a região, se cuide em caso de emergência. 199 Defesa Civil e 93 Bombeiros. Daqui a pouco a previsão do tempo emitida pela Defesa Civil do Estado de São Paulo. O momento de reflexão de hoje é sobre o copo meio cheio. Você já viu falar algo a respeito? Vamos acompanhar juntos? Peço que você tire alguns minutinhos. Nada que 5, 6 minutos desse tempo que possa acalentar a sua manhã.
1: Copo meio cheio. Certamente já ouvimos algo ligado à analogia do copo meio cheio ou copo meio vazio. É comum que identifiquemos a atitude de enxergar o copo meio vazio com o pessimismo, enquanto enxergar o copo meio cheio é atribuído aos otimistas. A comparação não é antiga. Os registros nos mostram a expressão sendo utilizada na metade do século XX, primeiramente falando em tanques de combustível. Logo depois falou-se em garrafa e depois em copo, quando um economista, enfim, afirmou que um otimista é aquele que olha para o copo e o vê meio cheio. A analogia é inteligente, pois trata de como cada um escolhe ver a mesma realidade, o mesmo copo, a mesma quantidade de líquido. Isso fala de como somos ou de como estamos em determinado momento. A filosofia tratou questões com essa maestria. Na visão de alguns, como o filósofo Epiteto, a realidade é dividida entre o que podemos e o que não podemos controlar. Dessa maneira, olhar para a metade cheia é focar no controle da própria mente e fazê-la perceber que há água para se beber. O Espiritismo, por sua vez, nos mostra um otimismo maduro, sem visão fantasiosa e sem esconder a realidade. Diante de um mundo difícil, a doutrina dos Espíritos nos ensina, por exemplo, que o mal é transitório. Ensina que ser otimista não é fechar os olhos para o charco, para o lado ruim da vida, mas ter a sensibilidade de perceber que a água corre cantando por ele, isto é, que apesar de tudo, as dificuldades nos ensinam a crescer. Otimismo é estímulo para o trabalho, vigor para a luta, saúde para a doença das paisagens espirituais e luz para as densas trevas que se demoram em vitória momentânea. Alguns viciamos tanto em lamentar pelo copo meio vazio que nos esquecemos de que há água e que podemos bebê-la. Esquecemos de agradecer pelo líquido salvador que está à nossa disposição. Por isso, de nada adianta ficarmos vivendo de lamentos, destacando tristezas e desencantos, vendo apenas o que nos falta. Precisamos de enxergar o que temos, o que já conquistamos, sabendo que a existência é uma oportunidade única, não porque tenhamos só uma encarnação, mas porque essa oportunidade, do jeito que está organizada, da maneira que se configurou para nós, não se repetirá. Viver sempre esperando o que ainda não temos é armadilha letal que drena nossas forças e sempre resulta em frustração. O otimismo real fundamenta-se na fé inabalável nas leis divinas. Quem sabe que o Pai governa o universo não se desespera com o nevoeiro passageiro da tarde. O pessimismo é uma deserção do dever de ser feliz. Sorrir diante do obstáculo é um ato de coragem que atrai o socorro do alto. Leveza diante das dificuldades, calma perante os desafios. Já somos maduros o suficiente para sabermos entender os acontecimentos e extrair deles o melhor possível. Assim, da próxima vez que olharmos o copo com água e tivermos que fazer a escolha, pensemos bem e bebamos a água que a vida nos oferece. com gratidão e disposição para prosseguir.
0: Sejamos gratos pela chuva, pelo vento, pelo sol, pelos aprendizados de todo dia, né? Hoje de manhãzinha, nas primeiras horas da manhã, eu via e ouvia aquela chuva. Fiquei pensando como Deus é magnífico, né? Como Ele é completo. Mesmo com aquela chuva, com aqueles ventos fortes, os pássaros cantando, contemplando o dia que raiava. E quantos não tiveram a possibilidade de contemplar esse dia de hoje? Não completaram o dia de ontem? Sejamos gratos que o nosso copo sempre se completará. Pensemos sobre isso.

0: 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Vamos agora ao segundo bloco da notícia do mundo dos famosos, o Tititi da Fama, o Fofocando.
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2: Fala, meus amores, minhas amoras, tudo bem, chuchu? Hoje é quinta-feira, dia 10 de setembro. Vamos lá para a segunda de hoje do Fofocando, que é sobre a Paloma Santos, a Loma. Pois é, tem casamento vindo aí, será? Bom, ela foi surpreendida pelo namorado Ronald Belé com um pedido de casamento daqueles bem românticos, viu? O jogador preparou uma cabana na praia para fazer o pedido. E claro que Loma disse sim, né, gente? Nas redes sociais, a influenciadora comemorou o noivado e escreveu que está noiva do homem que escolheu e escolheria mil vezes. Nos comentários, Belé também se declarou e chamou Loma de minha sorte. E teve até torcida famosa, viu? A esposa do João Gomes, a Ari Mirelli, parabenizou o casal e já brincou dizendo que tá esperando o casamento do ano e até um guri de brinde. Loma e Ronald assumiram o namoro em outubro do ano passado durante uma viagem romântica lá em Fernando de Noronha. Apesar, né, agora esperar, né, agora, os próximos capítulos aí dessa história, porque pedido já teve, aliança também, pelo jeito o casamento vem aí, né? Será? Bora acompanhar. E o nosso Fofocando volta daqui a pouco, gente, com a última de hoje, para trazer um babado para vocês sobre o influenciador, o César Rincon. Pois é, ele foi surpreendido na quarta-feira por uma operação na casa dele, na propriedade dele lá em Santa Catarina. Eu vou contar para vocês detalhes disso aí. Continue com a gente, eu volto a qualquer momento.
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0: 9h26, show da manhã, show de alegria em seu rádio. Vamos agora ao segundo bloco dos horóscopos zodíaco de hoje.
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2: Agora, as previsões para Câncer, Leão e Virgem. Signo de Câncer.
1: Nascidos entre 22 de junho a 22 de julho.
3: Câncer, o dia pode trazer uma surpresa agradável justamente quando você estiver cuidando das suas próprias coisas. Não fique esperando que os outros adivinhem o que você sente. Falar pode evitar uma novela desnecessária. No amor, o crush pode querer mais proximidade. Entre os amigos, escolha a companhia que faça você rir de verdade. Na escola, concentração primeiro, drama depois se precisar.
2: Signo de Leão.
1: Nascidos entre 23 de julho a 22 de agosto.
3: Leão, prepara o brilho porque quinta-feira pode render momentos em que sua presença vai fazer diferença. Só não transforme cada situação em um palco, hein? No amor, uma atitude confiante pode chamar a atenção do crush. Com os amigos, entre na brincadeira e deixe o orgulho de lado. Nos estudos, aproveite sua facilidade para se destacar. Mas lembre-se, talento sem esforço não faz milagre.
2: Signo de Virgem.
1: Nascidos entre 23 de agosto a 22 de setembro.
3: Virgem, a quinta-feira chega com uma missão. Parar de pensar em 10 coisas ao mesmo tempo e escolher uma para resolver primeiro. Você vai render muito mais assim. No amor, uma conversa simples pode deixar o clima com o crush bem mais confortável. Nas amizades, não tente solucionar tudo pelos outros. Nos estudos, organize o caos. Marque o que é urgente e mostre que você sabe jogar no modo estratégia.
2: Já voltamos com as previsões para Libra, Escorpião e Sagitário.
0: 9h28. Vou atender ele, meu amigo Betão. Sempre ligadinho no show da manhã, o melhor açougueiro da cidade. Fala, Betão, bom dia.
4: Bom dia, Wander. Bom dia a todos aí, do, ouvintes da Campos FM. Bom dia ao grupo do dia. Bom dia a todos os amigos que... Ô, Wander, manda uma musiquinha pra nós aí. É, Bruno Marrone. Faz um favor. Qualquer uma delas aí. Obrigado. Bom dia. Bom dia, dia.
0: Gratidão pela sua audiência, pela sua mensagem. Um excelente, maravilhoso, abençoado dia para você e a toda a sua família. Bruno e Marrone, choram as rosas. Vai pra galerinha lá do Dissaveiro. Meu amigo que está viajando. Daniel Passos, melhor motores da cidade. O Osório, Carlão, Betão, Patrício Ribeiro, Kiko, o Zé, Mané Vilar. Um abraço a todos, 9h30.

0: Show da Manhã, Show de Alegria, seu rádio. Eu vou atender ela agora, nossa querida ouvinte, a Claudina. Bom dia, Claudina. Satisfação, alegria poder falar contigo, tudo bem?
1: Bom dia, Wander Vieira, tudo bem com você? Eu queria a música do Chico Rei Paraná, Leão Domado. Por isso, para meu marido Caroço, meu cunhado Pastel, para meu cunhado Dércio, para meu filho João Vitor, para minha cunhada Dirce, para Ana Paula, Ana da Vila Britana, para Maria Helena, Pudim, Purri, para meu amigo Anderson, para a mãe dele, para a irmã dele, para a Elaine, para a mãe dela e para vocês da Rádio Cor Jordão. Deus abençoe você, um bom dia para você.
0: Gratidão pela sua audiência, pela sua mensagem. Um excelente, maravilhoso, abençoado dia para você, toda a sua família. Chico Rei Paraná.

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1: Show da manhã. 9h45, show da manhã, show de alegria, seu rádio. Vou atender agora a dona Exaltina lá do bairro Santo Antônio. Bom dia, satisfação e alegria poder falar com a senhora, tudo bem?
2: Bom dia, Vano, tudo bem? Ô, Vano, gostaria de ouvir um bem bonito. Fiz esse programa bacana para Luísa, no Amor do Elefante, para o Paulo Márcio, para toda a rádio que gosta muda, para você também. Eu estou aqui ouvindo aqui. Aqui ouvindo a rádio que é a hora que começou o programa das 6, depois o programa das 7, agora das 8, né? Das 8h15 para as 9. E a música que eu quero ouvir é com Milionário Zé Rico, Estrada da Vida. Sou isso para você também. E tá chovendo bastante, né? Muita chuva, né? Mas tá muito, tá maravilhoso. Tá chovendo, mas tá um dia gostoso para ficar em casa, para ficar falando a palavra de Deus. Um bom dia, tchau, tchau.
1: Gratidão pela audiência da senhora, pela mensagem, que Deus abençoe grandemente a todos aí no bairro Santo Antônio. Às 9h47, Milionários é Rico, Estrada da Vida.
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Show da Manhã, show de alegria no seu rádio. Eu vou atender agora ela que está lá pela live, pelo Facebook ao vivo, minha querida ouvinte, Eliana Medeiros de Lima. Ela deseja ouvir um louvor, gratidão pela sua audiência, pela sua mensagem. Que Deus abençoe você, toda a sua família, todos os seus colegas de trabalho. Uma ótima, iluminada e abençoada quinta-feira para você, todos os colegas de trabalho, toda a sua família, viu? Vamos de louvor, Rosa de Sharon. Te louvo em verdade, 9 horas, 51 minutos.

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0: 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Vamos agora ao terceiro bloco dos horóscopos do Dico de hoje.
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2: Agora, as previsões para Libra, Escorpião e Sagitário. Signo de Libra.
3: Nascidos entre 23 de setembro a 23 de outubro.
4: Libra, o dia promete movimento no seu círculo social e pode colocar você diante de escolhas interessantes. Não diga sim pra tudo, só pra manter a paz, viu? No amor, o crush pode surpreender com uma atitude que mexa com sua curiosidade. Com os amigos, risadas serão o melhor combustível. Na escola, se bater aquela vontade de procrastinar, faça só mais uma tarefa antes de pegar o celular.
2: Signo de Escorpião.
3: Nascidos entre 24 de outubro a 22 de novembro.
4: Escorpião, a quinta-feira pede coragem para abandonar uma preocupação que já está ocupando espaço demais na sua cabeça. Você não precisa descobrir o final da história antes dela acontecer. No amor, dê espaço para o crush mostrar o que realmente sente. Com os amigos, menos investigação e mais diversão. Nos estudos, mergulhe de cabeça naquilo que precisa aprender e deixe as distrações para depois.
2: Signo de Sagitário.
3: Nascidos entre 23 de novembro a 22 de dezembro.
4: Sagitário, o dia chega com um espírito de aventura até nas coisas mais simples. Uma conversa, uma ideia ou um convite pode tirar você do automático e melhorar o humor. No amor, o crush pode entrar na brincadeira e deixar tudo mais divertido. Com os amigos, aproveite a energia da galera, mas não prometa o que não consegue cumprir. Nos estudos, coloque uma meta pequena e veja até onde consegue chegar.
2: Já voltamos com as previsões para Capricórnio, Aquário e Peixes.
0: Dez e 10, hora dobrada, vou atender agora nosso ouvinte, a Rosana aqui do Pica-Pau. Bom dia, Rosana. Ela pede roupa nova, linda demais. Gratidão pela sua audiência, pela sua mensagem. Um excelente, maravilhoso, abençoado dia pra você. Uma ótima, abençoada quinta-feira pra você e toda a sua família, todos aí no Pica-Pau. Música boa e de qualidade, você ouve no Show da Manhã da Campus FM.

0: Show da Manhã, show de alegria em seu rádio. Um abraço à nossa querida ouvinte, a Viviane aqui do Brancas Nuvens. Gratidão pela sua audiência, pelo seu carinho de todos os dias. Sempre está com a gente aqui ligadinha no Show da Manhã. A você e toda a sua família, um excelente, abençoado dia, uma ótima quinta-feira. 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Meu amigo Eduardo Saá e a Priscila te atende com aquele carinho e dedicação. A todos os ouvintes do Show da Manhã da Campus FM, um abraço a vocês, viu? Um abraço a Eduardo Saá, a Priscila, aos filhos. Gratidão pela audiência, pelo carinho, sempre estar junto com a gente. Show da Manhã.
1: volta já.
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2: Eu vou atender agora o pessoal que tá na fábrica da vovó Spinazzi. Um abraço pra encarregada Cristiane, pra Sub Bruna. Estão sempre ligadinhos no Show da Manhã, inclusive nesse dia de chuva. E eles pedem retrovisor, oferecimento, o amigo Ednilson. Gratidão pela audiência de vocês, a todos que trabalham aí na fábrica da vovó Spinazzi, a todas as lojas de vocês. Parabéns pelo atendimento, gratidão pela audiência, pelo carinho, pela mensagem. Retrovisor, Gustavo Lima, 10h24.
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1: 10:27. Show da manhã, show de alegria seu rádio. Atendendo nosso querido ouvinte, a Gabi, que está lá em Brasópolis. Bom dia, Gabi. Satisfação, alegria poder falar contigo. Tudo bem? Ela pede uma música do Leonardo, Deu Medo. Gratidão pela sua audiência, pela sua mensagem. Um excelente, maravilhoso, abençoado dia para você e toda a sua família. Às 10:27, música boa e de qualidade. Você ouve no Show da Manhã da Campus FM.
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1: 10h32, eu vou atender agora o Edmilson. Ele pede uma música para todos os colaboradores, funcionários e clientes lá da lanchonete, restaurante Daniel. Vai para eles lá, Elton John, Sacrifice. Gratidão, Edmilson, pela sua audiência, pela sua mensagem. Um excelente, maravilhoso, abençoado dia para você. Às 10h32.

Show da Manhã, show de alegria em seu rádio. Estamos juntos desde as 8 e vamos até as 12 horas com muita música, informação, prestação de serviço e atendimento a você ouvinte. Razão pela qual o Show da Manhã está no ar. 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

10h43, show da manhã, show de alegria no seu rádio. Vou atender ele, meu amigo Edmilson. Ele manda uma música pro amigo Chicão, que mora lá no Santa Cruz. E também pro Rodrigo, o menino maluquinho. Ele pede Raça Negra, Como Não Olhar. Gratidão pela sua audiência, pela sua mensagem. Um excelente, maravilhoso, abençoado dia pra você e toda a sua família. Às 10h44.

0: Show da manhã, show de alegria em seu rádio. Ele está aqui mais doido que o Batman, ligado no 380, Cícero Roberto, repórter do Povo. Fala, Cícero, bom dia.
1: Oi, bom dia, tudo bem, Vander?
0: Eu estou excelentemente bem, você?
1: Eu estou pegando currículo, viu? Estou pegando currículo. É, tem dois caminhos aí, quem quiser fazer transporte aí, eu pago bem, viu? Pago 10 até, deixa eu lembrar o nome do lugar aqui, que eu tô sem os papéis na mão, né? Eu preciso pegar ali.
0: Eu sei que a gente vai numa cidade chamada Tupi, e a outra?
1: Tem a Ave Maria, a outra é complicada, a outra cidade é meio complicada, hein? Olha, ô Oswaldinho, ô doutor Oswaldo, um milagre aconteceu, viu? Foi removido sem dor, carinhosamente, daqui a pouco eu vou passar aí, eu e o Vander estamos com débito aí, né? Nossa senhora, nós nem para. Eu tô com uma clínica ali que o doutor Márcio vai bater neu. Ô doutor, não bata neu não, viu? Hoje eu passo aí, tô indo agora, viu? Falando isso, Vander, eu preciso de contrato, filho, eu tô o vendedor da peste agora, não tô podendo fazer programa, não tô podendo fazer vídeo, mas garanto pra você, daqui 10 dias, doutor Oswaldo diz que vai deixar eu igual a Simone Mendes.
0: Ui,
1: rindo à toa. Ô, mãe, quando vem essa chuva, tu pensa que não, mas o tombo da peste, hein? Mas ainda tem uns machucados ainda, tô com uns machucados no braço ainda. Pergunta, mas o que você tá usando, blusa? Não vejo você de blusa, uns machucados, amigo. Olha, eu tenho que fazer essa cotação aí da madeireira, né? Pra quem quiser ir até Intu, né? Você vai, pra quem quiser ir pra Intu, e quem não quiser ir pra Intu, vai pra onde mesmo?
0: Tupi.
1: Então, aceita o homem aí, ó. Ele tá dentro aí já.
0: Ele faz sozinho.
1: Ele vai? É. Olha, sexta-feira, dia. É 25? Dia 25?
0: 26.
1: Não, 26 é sábado.
0: Ah, é 25.
1: Dia 25, sexta-feira, tá confirmado Samuel, sósia oficial do Filho do Piseiro, né? Olha, gente, é um show, é um espetáculo sensacional, é uma festa. Eu nunca vi assim como é que você divide duas bandeiras. Um vai estar em São José dos Campos no dia 26, o outro vai estar aqui em Campo do Jordão, né? Nós vamos dividir as tarefas. Viu? Você não precisa sair da cidade, que nós vamos aqui, se prepare. Hoje nós já falamos com o Daniel, e o Ivan estamos empenhados aí, que a gente vamos dar essa volta com ele, vamos ter o almoço, vai visitar a cidade. Dessa vez o Ivan vai ir no Parque Capivari, que nós vamos levar ele lá. Será que ele vai conseguir fazer aquela dança lá de abrir as pernas também lá no Parque Capivari?
0: Acredito que sim.
1: Acredito que sim. Eu vou tentar mais Ivan também, viu? Né? Vamos tentar fazer o passinho lá, como é que é? Vamos tentar também.
0: Esse aí.
1: Sexta-feira, dia 25, ele tá aqui no show da manhã com o Vander Vieira. Você prepara aí suas câmeras, prepara aí seu histórico para você fazer as perguntas, ele vai responder todo mundo, vai entender como é que é esse negócio do sósia, o filho do piseiro, ele uma hora tá num canto, daqui a pouco ele aparece no outro canto, que rolo que é esse, como é que é isso? A gente também vamos tentar entender. Agora sim, na sexta-feira e no sábado tem o grande show no Arena. E, olha, quem quiser trazer o currículo pode deixar aqui com o Vander, viu? Tá aí contratado pra levar. Vamos lá, Vander. Filho do Piseiro ao vivo no show da manhã com o Vander Vieira aqui na Campus FM. É show, bora.
0: É isso aí. Vamos! Filho do Piseiro, madeira tem tupi. Vai pros nossos amigos aí. São ligadinhos no show da manhã e curte o Piseiro.

0: 10h52. Vou atender agora a Ana. Ana, bacana. Bom dia, Ana. Satisfação, alegria poder falar contigo. Tudo bem?
1: Uma música pra mim do...
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1: choro de um ano, eu derramei. Vai pra filha do Jair de Márcia, pra Ariane, pra Cris, pro Quirino. Vai pra filha do Jair de Márcia, pra Ariane, pra Cris, pro Quirino.

10h57, show da manhã, show de alegria em seu rádio. 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

0: 11:06. Show da manhã, show de alegria no seu rádio. Vamos agora ao último bloco da notícia do mundo dos famosos, edite da fama, fofocando.
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2: Fala, meus amores, minhas amoras, tudo bem, chuchu? Como é que vocês estão? Tudo jóia? Tudo beleza? Bora lá pra última de hoje? Eita, o nosso fofocando que tá na área nesta delícia de quinta-feira, hoje dia 10 de setembro. E a última de hoje, danadinho, danadinha, é sobre o influenciador polêmico César Rincón, o amigo da Ana Castela. Ele foi surpreendido nessa semana, né, por uma operação da Polícia Civil, foi ontem, na verdade, quarta-feira, pela Polícia Civil de Santa Catarina, em sua propriedade, onde o rancho do Rincón fica, né, em Araranguá. Bom, segundo o próprio influenciador, os policiais cumpriram um mandado judicial após uma denúncia. Rincón afirmou que colaborou com a equipe e ainda elogiou a postura dos agentes durante toda a operação, viu? Depois ele contou nas redes sociais que precisou acompanhar os policiais até a delegacia, mas acabou sendo liberado. Segundo o relato dele, nada ilegal teria sido encontrado no local, mas foram localizadas caixas fechadas de munições para revólver calibre 38, que ele classificou como munições não restritas. Bom, até então as autoridades não divulgaram oficialmente qual foi o motivo da operação, nem detalhes, né, sobre a denúncia que originou o mandato. Bom, por enquanto, muita movimentação, algumas explicações do próprio Rincón, mas ainda faltam informações oficiais, né, para esclarecer exatamente o que aconteceu com ele. Né? Vamos acompanhar, né, gente? E o nosso Fofocando fica por aqui, prometendo voltar amanhã, sexta-feira, mesmo horário, aqui na nossa rádio. Forte abraço para você, um beijo, se cuida, juízo, hein, chuchu? Até amanhã, tchau, fui!
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0: Vou atender o Peterson. Bom dia, meu amigo. Satisfação, alegria poder falar contigo, tudo bem?
3: Bom dia, meu amigo Vander Vieira. Ô, Vander, toca a música Poema de Ney Mato Grosso pra gente aí, que, por favor, ofereço a todos os ouvintes que estão na sintonia da melhor rádio que tem, a Campus FM.
0: Gratidão pela sua audiência, pela sua mensagem. Deus abençoe você, toda a sua família, uma ótima e abençoada quinta-feira. Vamos! Ney Mato Grosso, Poema 11:09.

0: da manhã, show de alegria, seu rádio. Vou atender agora a nossa querida ouvinte, a Vera, aqui do Pica-Pau. Bom dia, Vera. Ela pede um clássico, Vando, Fogo e Paixão. Gratidão pela sua audiência, pela sua mensagem. Um excelente, maravilhoso, abençoado dia pra você, toda a sua família, todos no Pica-Pau aí. 11:13.
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0: 11h24, vamos ao último bloco dos horóscopos zodíaco de hoje.
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2: Agora, as previsões para Capricórnio, Aquário e Peixes. Signo de Capricórnio.
1: Nascidos entre 22 de dezembro a 20 de janeiro.
3: Capricórnio, a quinta-feira pode mostrar que levar tudo a sério o tempo inteiro é cansativo demais. Faça suas responsabilidades, claro, mas permita-se dar umas boas risadas também. No amor, uma conversa descontraída pode quebrar uma distância com o crush. Entre os amigos, aceite uma ajuda em vez de querer resolver tudo sozinho. Nos estudos, disciplina continua sendo seu superpoder, mas hoje ela pode vir acompanhada de leveza.
2: Signo de Aquários.
1: Nascidos entre 21 de janeiro a 20 de fevereiro.
3: Aquário, hoje sua cabeça pode funcionar em modo mil abas abertas. Ideias vão surgir de todos os lados, então anote as melhores antes que elas desapareçam. No amor, uma conversa diferente pode deixar o crush ainda mais interessado, no seu jeito. Com os amigos, compartilhe suas loucuras criativas, mas respeite os limites da galera. Nos estudos, use tecnologia e criatividade a seu favor e transforme o complicado em algo divertido.
2: Signo de Peixes.
1: Nascidos entre 21 de fevereiro a 20 de março.
3: Peixes, a quinta-feira chega pedindo menos preocupação e mais presença no momento. Você pode se surpreender ao perceber que uma situação era muito mais simples do que parecia. No amor, carinho e sinceridade podem deixar a conexão com o crush mais gostosa. Com os amigos, procure quem traz leveza para sua vida. Nos estudos, não espere inspiração cair do céu. Comece e a motivação aparece no caminho.
2: Você conferiu o horóscopo do dia. Por hoje é só.
0: 11h26, vou atender agora a nossa querida ouvinte, a Cláudia, lá do Alto Capivari. Ela pede Chitãozinho, Chororó, Evidências, oferece a todos da rádio, a todos os ouvintes que gostam dessa música, a todos lá do Alto Capivari. Para a família dela, a irmã Dulcineia, que sempre escuta a rádio lá em Pindamonhangaba, no Ribeirão Grande. Gratidão também a Dulcineia pela sua audiência, pelo seu carinho. Que Deus abençoe grandemente a você, Cláudia, a todos aí no Alto Capivari. 11h26, Chitãozinho, Chororó, Evidências.
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Show da Manhã. Show de alegria, meu, seu rádio. Às 11h29, eu vou atender agora ela que está sempre ligadinha aqui também no Show da Manhã. Tá falando lá de Pinda, do Cinema Ruá. Bom dia, Dulcineia. Ela pede um hino, louvor. Com ele, Thales Roberto, Deus Me Ama. Ela manda para todos os parentes aqui em Campos do Jordão, para todos os ouvintes. Gratidão pela sua audiência, pela sua mensagem. Vai também pro meu amigo Tioquinho, lá no Bar do Alemão. Bom dia, Tioquinho. Gratidão pela sua audiência, pela sua mensagem, meu irmão. Que Deus abençoe você, a todos os clientes, todos os colaboradores aí do Bar do Alemão. Um abraço a vocês, às 11h30.

Show da manhã, show de alegria em seu rádio. Eu vou atender agora a nossa querida ouvinte. Ela que está sempre ligadinha também no show da manhã da Campus FM. Está trabalhando lá no Pesqueiro, mas está ligadinha com ela e toda a equipe. Minha amiga Luísa, lá do Morro do Elefante, mas está lá no Pesqueiro. Sol nascente. Bom dia, Luísa. Ela pede uma música, Barquinha de Ouro. Parece para Altina, Maria Helena, Benedita Marques, Benedita César, a Dirce da Fundação, a Benê e o Neno, o João Araújo, a Dona Cida, minha mãe, e a todos os ouvintes. Gratidão pela sua audiência, pelo seu carinho, pela sua mensagem. Show da manhã, tocando aquilo que te toca, Barquinha de Ouro.

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0: Show da Manhã, show de alegria, seu rádio. Vamos agora. Eu vou atender agora a nossa amiga Cris. Tá lá no CDHU. Oi, Cris, bom dia. Satisfação e alegria poder falar contigo, tudo bem?
1: Vieira, tudo bem com você? Aqui é a Cris, CDHU. Toca pra mim, Maria passando na frente. Queria ver para Danilo, para Benê, para Ana Bacana, para Ana Libertador, para todos vocês aí da rádio, que Deus te ilumine agora e sempre. Aqui é a Cris, CDHU. Muito obrigado, meu amigo. Tamo junto, até mais.
0: Gratidão pela sua audiência, pelo seu carinho, pela sua mensagem. Às 11h45, música boa de qualidade, você ouve no Show da Manhã da Campus FM.

0: 11 horas 47 minutos, reta final do show da manhã da Campus FM. Eu vou atender agora a Maria José, lá do bairro Santo Antônio. Bom dia, Maria José, satisfação de poder falar contigo, tudo bem?
1: Bom dia, Wander. Gostaria de ouvir uma música, o Maiara e Daís, A Culpa é Nossa. Ofereço para vocês aí da rádio e também para todos os ouvintes. Tenham um ótimo dia.
0: Gratidão pela sua audiência, pela sua mensagem. Um excelente, maravilhoso, abençoado dia para você. Uma ótima quinta-feira. 11:48, Maiara e Maraísa, A Culpa é Nossa.

Show da Manhã, show de alegria em seu rádio. Eu vou atender agora o meu amigo Odair aqui do Brancas Nuvens. Ele pede Mato Grosso e Matias, Tentei Te Esquecer. Gratidão pela sua audiência, meu amigo. Que Deus abençoe grandemente, uma ótima e abençoada quinta-feira pra você, toda a sua família, todos os Brancas Nuvens. Show da Manhã, tocando aquilo que te toca. Um abraço pro Tioquinho e a toda a equipe lá do Bar do Alemão. 11:50.

0: A última de hoje do Show da Manhã da Campus FM, meu amigo Eduardo do Barrado. Tudo bem, meu querido?
1: Bom dia, Wander. Que Eduardo Barrado? Eu quero pedir uma música do Charlie Brown Jr. Só os loucos sabem. Se é pra você, e pros ouvintes, e pra Dona Marta, e pro Rodriguinho, e pros ouvintes, e pra Carol Matos, da Campus FM. Campus FM, essa tarde.
0: Gratidão pela sua audiência, pelo seu carinho, pela sua mensagem. Às 11h53, reta final do Show da Manhã da Campus FM. Minha gratidão a todos os ouvintes, pelo carinho, pelas mensagens, pela companhia, seja pelo 996350367, seja pelo Facebook, pela live. Charlie Brown Jr., só

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1: 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E a hora certa. 11:59.

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4: Meio-dia e 29.

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Eu sou o João Araújo. Boa tarde, Campos do Jordão.

Boa tarde a você, minha querida dona de casa. A vocês, meus queridos jardineiros e jardineiras, faxineiras e faxineiros. A você que está aí, olha, na construção civil, trabalhando mesmo nesse dia chuvoso, não é verdade? Almoçando com música, está chegando no ar. Boa tarde a você, meu querido lojistas e comerciantes da cidade de Campos do Jordão e de todas as cidades vizinhas. Obrigado, obrigado por estar com a sintonia 104.9 Campos FM. Boa tarde a você aí, olha, do Vale do Paraíba, Serra da Mantiqueira, Sul de Minas, eu, João Araújo, e almoçando com música, estamos juntinho de você, às 12 horas e 32 minutos.

Boa tarde a você, motorista de táxi, motorista de aplicativo, a você que nos permite estar de carona, andando pelos quatro cantos da cidade de Campos do Jordão e pelo mundo afora. Boa tarde!

0: 12 horas e 33 minutos. Hoje, quinta-feira chuvosa em Campos do Jordão, mas sempre um clima muito agradável. Você está em Campos do Jordão? Você já conhece Campos do Jordão? Com certeza, então, você conhece essa pessoa que está aqui do meu lado, não é verdade? Na nossa live já há todo o território, não é verdade? Está aqui comigo mais uma vez para trazer momentos de muita alegria, o nosso querido amigo, companheiro de verdade, Harry Pizek. Harry Pizek, como vai você? Seja bem-vindo.
1: Boa tarde, João. Boa tarde, boa tarde ao Brasil e ao mundo todo. Que você está assistindo a gente pelo mundo afora. E principalmente Campos do Jordão. Hoje eu tenho novidades novamente para o programa Bora para Campos do Jordão.
0: É, o programa Bora Campos do Jordão, Bora para Campos do Jordão. Ele passa todas as quinta-feiras na onde, meu Haré?
1: Na TV Band Vale. E eu tenho novidades agora pra você. Além de quinta-feira, já posso falar?
0: Pode dar um spoilerzinho.
1: Isso, nós vamos estar uma vez por mês, no sábado. O horário estamos negociando ainda com a TV Band Vale, mas vamos ter também um programa aos sábados.
0: Olha que maravilha! Então você não tem desculpa. Na quinta-feira eu não consigo assistir o
1: Mas Harry. Ela pode assistir depois, João. Hoje com a internet a pessoa pode ver qualquer dia, qualquer horário.
0: Não consigo assistir o Harry Pizek porque eu estou no trabalho. Desculpa, esfarrapada.
1: Isso, vai no banheiro, é rapidinho, assiste por uma hora o programa. Brincadeirinha, senão os patrões vão
0: matar o Harry Pizek.
1: Mas você pode assistir à noite. Isso. Com seu marido, com seu filho. É só assistir. Então, mas eu tenho mais novidades, João.
0: Mais ainda?
1: Muito mais.
0: Olha, esse programa hoje tá cheio de novidade.
1: Eu ainda não contei pra você, mas eu vou contar.
0: E eu tô aguardando, porque olha, Harry, uma coisa que jornalista é, sabe o que que é?
1: Fofoqueiro,
0: rapaz do céu.
1: Posso já falar?
0: Não, calma um pouquinho.
1: Não, vou falar.
0: Não fala agora não, espera um pouquinho. Olha só, gente, 996350367. Este é o WhatsApp da Campus FM. Manda sua mensagem e procure saber o que que o rádio tem pra dizer pra todos nós, não é verdade?
1: O pessoal que acessa a nossa rede já tem, né? Já acho que já tá sabendo, hein?
0: O da rede já, né, Harry?
1: Já. Só você que não vê minha rede.
0: Mas não, então... é que eu não vejo, é que eu não vou falar. Eu quero é que você fale.
1: Então você já sabe. Já me assustou.
0: É isso aí. Gente, olha só. Hoje é um dia muito especial em Campos do Jordão. Sabe por que hoje é um dia muito especial em Campos do Jordão, Harry?
1: Por quê?
0: Porque você está vivo, está aqui comigo na Campos FM.
1: Concordo com você.
0: E o mais importante é que nós estamos lá com a nossa audiência lá em cima, não é verdade? E a você que está aí, olha, ligadinho na Campos FM 104.9, no Almoçando com Música, não esqueça. Sabe por quê? Vai lá, olha, a nossa live já está no ar. Pode clicar lá, pode mandar a sua mensagem solicitando a sua canção, fazendo como a Ana Paula. É! A Ana Paula Maria, a Ana Maria, o Eduardo e também o Felber, que já aqui, olha, já estão todos aqui na nossa, no nosso WhatsApp. 996350367. Este é o WhatsApp mais tocado da região. Eu quero mandar um grande abraço a toda a galera que participou da Ação Pro João Araújo. Muito, muito, muito agradecido. Sabe por quê? Porque nós fizemos a nossa parte, não é verdade? E a cada um de vocês que junto comigo estava, eu agradeço desde já. Joaquina, Dona Lourdes, mulher incansável, Dona Lourdes. Harry, tem pessoas que a gente quer ir perto da gente, tem pessoas que a gente deseja nunca mais sair de perto da gente, não é verdade?
1: É verdade, tem muita gente assim mesmo.
0: Você deve ter muitas pessoas dessa forma, né, Harry?
1: Eu tenho bastante gente que eu gosto muito, mas é uma coisa esquisita, né, João? Tem pessoas que você vê uma vez e já quer ser amigo, né?
0: Verdade!
1: E tem pessoas que você
2: gostam de você e você quer elas longe de você.
0: É, tem algumas pessoas que a gente pede isso, né?
2: Mas é engraçado como é, né? Por exemplo, hoje um dos meus maiores amigos é o Cacá Marques. Um dos maiores. Eu tenho uma meia dúzia de bons amigos, mas o Cacá é um especial. Engraçado, eu conheci ele, hoje ele trabalha, ele já trabalhava na Band, saiu, foi pra Rede Record, foi pra... hoje ele tá na Band de novo. E o Cacá é um cara, quando eu conheci ele, cara, ele foi fazer uma matéria lá no restaurante, isso há 28 anos atrás. Falei, pô, você é um cara tão legal, eu queria ser seu amigo. Ele falou, você também é legal, eu quero ser seu amigo. E a gente ficou amigo há 28 anos, a gente sempre se fala, toda semana, é um cara...
0: Que legal.
2: Sabe aquela pessoa que você olha, é aquilo que você acabou de falar, né? Tem pessoas, meu, que não precisam falar nada, que você acha super bacana, né?
0: Verdade, verdade. Olha só, a Dona Exaltina também aqui, olha, a Dona Exaltina aqui junto conosco também, olha só que maravilha, não é? Gente, olha, eu vou agora tocar uma bela canção pra você e já retornamos pra ajustar tudo aqui nas nossas máquinas, tá bom, queridos? Almoçando com música, juntinho de você, agora, às 12 horas e 39 minutos.

0: meus queridos, através desta linda canção de Tina Turner. Agora, você que está aí do outro lado, Jéssica Nascimento, boa tarde pra você também, querida. Um grande abraço, tudo de bom pra você, viu? A Jéssica já está na nossa live dizendo aqui, sumiu, hein? Mas voltei, não, eu sabia que você ia voltar, Jéssica, não é? Não tem problema, querida, tá? Mas olha agora, agora é um motivo muito especial que nós vamos falar com você e o Harry vai falar agora contigo. Preste atenção nisso, porque precisamos da sua ajuda no momento. Por favor, Harry.
1: Então, João, eu sempre faço muita brincadeira com as pessoas, mas agora é um motivo muito importante. É que a Fernanda Gomes fez uma cirurgia, usou muito sangue, teve que fazer... A mãe dela, né? A mãe da Fernanda Gomes fez uma cirurgia séria e gastou bastantes bolsas de sangue. E o hospital está pedindo, quem puder ajudar a ser doador... É lá em São José. Você sabe melhor da como funciona, João, mas assim, é um apelo que eu estou fazendo, porque o seu programa, ele deu uma audiência absurda aqui em Campos do Jordão. Então, na hora de a gente faz divertimento, contas, histórias, até estou meio emocionado aí, então vou deixar para você falar.
0: É, meus queridos, é assim mesmo, sabe por quê? Nós precisamos da ajuda de todos vocês. Olha, você aqui de Campos do Jordão, você tem o meu telefone, anote o meu telefone, 12997484881. 12997484881. Se você puder, e eu sei que você pode, tem mais de 12 anos, mais de 40 quilos e menos de 75, você pode doar, meu querido. Se você pode fazer essa gentileza ajudando um próximo. E entenda, sabia, Harry, que cada doação que você faz, cada doação pode salvar 10 pessoas, não é só uma, não é?
1: É impressionante.
0: Então, a importância da doação de sangue. Então,
1: e a única coisa que até agora não conseguiram fazer um líquido que substituísse o sangue.
0: Exatamente. Né? E a Fernanda Gomes, você aí de Taubaté, São José, Vale do Paraíba inteiro, que está aí ligadinho, almoçando com música, presta atenção agora, ei, acorda aí, presta atenção. Doação de sangue para Fernanda Gomes, aonde você estiver, vai lá no laboratório de doação e só falar em nome de Fernanda Gomes. E olha, você vai estar ajudando muito, porque nós precisamos de muita ajuda, tá bom, queridos? Daqui a pouco nós vamos falar um pouco mais disso, porque Almoçando com Música vai agora para os apoios culturais e eu já retorno contigo. É VaptVupt, não sai daí, tá bom?

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0: É a Campus FM, às 12 horas e 52 minutos. Boa tarde! Boa tarde, Brasil! Como vai você? Maravilhoso, como sempre, não é verdade? Harry, você que é uma pessoa muito, muito influente, eu fiquei sabendo que você vai trazer algumas pessoas diferentes para Campos do Jordão. Como? Isso é fato?
1: É fato. Como você falou, boa tarde, vou repetir o boa tarde para todo mundo que está assistindo a gente, escutando a gente. Sim, essa semana eu vou trazer, eu tenho certeza que Campos do Jordão vai tremer. Opa. Coloca aí, só pro pessoal ter um gostinho.
0: Só um dedinho de prosa pra você saber quem é. Vamos lá.
1: Pra mim, ó.

0: Bertalli, vai vir.
1: Bertalli!
0: Campos do Jordão pra gravar o.
1: Bora pra Campos do Jordão.
0: Da TV Band. A gente vai fazer um especial de sábado com ela. Mas não é só ela. A gente vai. Vai ser uma entrevista muito interessante. Que a gente vai bater um papo com a Duda. Ela vai dar uma palhinha aqui e ali, tá? Mas também, quem vai vir com ela? Toca a música da nossa querida amiga. Cadê? Vamos lá, DJ.

0: tocando, ela tá tocando nada mais, nada menos com quem?
1: Ana Castela, gente, olha só, Ana Castela deve ser então a madrinha de Duda Bertelli.
0: Com certeza, né? Não, mas elas são, pelo que informações, que eu vou ter essa informação concreta no domingo.
1: Lógico.
0: Mas, pelo que me falaram, elas são grandes amigas, estão sempre juntas. Então, assim, acho que não é nem madrinha, eu acho que é amizade mesmo, cara. E eu tô assim. Agora a gente está trazendo, a gente já trouxe o pessoal mais velho, que nem ovelha, semana passada, que ainda justamente vai ao ar e tal, mas para o nosso encontro aqui, que está tudo programado para ser lá no Morro do Elefante, que nem foi o do Pixote. Só que como tá para chover, a gente está naquela dúvida ainda que, do horário, provavelmente vai ser no horário normal, às 4 horas.
1: Certo.
0: Talvez seja na concha, a gente está vendo, mas não tem problema, porque vocês seguindo as nossas redes sociais, vocês vão saber aonde que vai ser. Infelizmente, São Pedro parece que eu não estou conseguindo um contato muito forte com ele, porque todos os shows que a gente fez, o da Fat Family foi assim, começou a chover, a Duda que está aqui gravando, ela lembra, começou a cair uns pingos, falei, não é possível, daqui a pouco o céu fez assim, João.
1: Abriu.
0: Tuf, parecia um teto solar. Ó, quando a gente começou a entrevista, a gente não, que a gente estava na Praça do Capitão,
1: certo,
0: a gente não via o Morro do Elefante.
1: Olha só.
0: Quando terminamos, cara, tava aberto o céu, acabou, a gente saiu, estamos arrumando os equipamentos para ir embora, fechou de novo.
1: Então olha aqui, povo jordanense, escute com atenção, nada mais, nada menos, você fala que não tem o que fazer em Campos do Jordão, aqui só tem coisa para turista, agora está trazendo coisas para o jordanense, então...
0: Domingo, a gente até mudou, que era pra ser, a gente tava gravando às quartas-feiras,
1: uhum,
0: mas muita gente falou, ah, mas quarta-feira eu trabalho, ah, não dá pra mim ver, tal. Então, eu mudei para domingo, pra todo mundo poder acompanhar a gente, vai ser lá no Capivari, a gente já tá vendo o que que a gente faz se chover, mas vai ter, porque... Ela mora em Maringá, se não me engano, a Duda.
1: Ah.
0: Ela e a equipe dela já estão com as passagens compradas, já está tudo preparadinho para chegar. A van já está indo lá buscar, está tudo
1: organizado.
0: Tudo organizado.
1: Agora, gente, veja lá, olha, vou tocar mais um pouquinho para você saber quem é que rádio está falando, ó.

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2: 12:59.
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É, meus queridos, é a Campus FM almoçando com música juntinho de você neste dia tão gostoso em Campos do Jordão. É, meus queridos, e olha só, hein? Não perca tempo, porque você não pode dizer que não tem evento para jordanês, porque olha quem vai estar em Campos do Jordão.

Bertelli, ela... A gente vai fazer a entrevista pro nosso quadro, nosso programa. Agora é um programa que vai ser de sábado. A gente vai ter... A parte da culinária, eu vou fazer às quintas-feiras. Então, vou gravar com ela. Vou gravar também com a Ana Clara. As duas vão conversar. E se vocês tiverem perguntas para ela, quiserem mandar aqui pra rádio, João, podem mandar. Você passa para mim. E eu vou fazer essas perguntas para você.

0: pra prestigiar, pra gente conseguir cada vez trazer nomes mais fortes. Quem sabe, saiba se a Ana Castela também não vem qualquer hora.
1: É, porque já chegamos perto.
0: Já estamos perto.
2: Ana Castela.
0: Então, não deixem de ir lá prestigiar, por favor, porque eu tô muito feliz e eu quero ver lá lotado para esse bate-papo com ela. E também vamos colocar um pouquinho da música, João, da Ana, da Ana Clara, que é uma cantora que também está despontando, muito simpática. Eu não conheço ela pessoalmente, mas já vi algumas entrevistas dela no programa do João, que é o programa do filho do Fausto Silva. Ela é muito divertida, ela é muito legal e são amigas. A gente vai bater um papo, vai conversar com as duas, entender a diferença do por que a pessoa procura o samba e o outro procura o sertanejo.
2: Agora, veja só, Harry, você que está aí nos ouvindo agora neste momento, esta música de Ana Castela com a
0: Duda
2: Bettelli, sabe o que acontece? É o nome da música para você pesquisar aí e ver que é verdade mesmo que eu tô falando aqui, viu, gente? Não vá só acreditando, não. Pesquisa aí que você vai encontrar músicas fabulosas com as duas. É Ponto Fraco, tá bom, querido? Você vai lá, olha, digita lá, Ponto Fraco com Duda Bettelli e Ana Castela. Você vai ver que maravilha.
0: E ela tá contando o que é o ponto fraco dela, né?
2: Sim, total. Agora, essa outra, a Ana Clara, também é maravilhosa. Hein? Que voz gostosa.
0: Muito, uma delícia. Eu gostei demais, tô muito feliz. João, você vê que toda vez que eu venho aqui, meu, Deus tá me proporcionando algo maravilhoso. Eu tô assim, numa felicidade.
2: Oh, coisa absurda, boa,
0: João. Cada dia. Porque são pessoas que eu sempre quis conhecer. Eu fiz muitos anos da Gazeta e eu via, mas eu era tímido. Continuo tímido, mas assim, meu sonho era fazer isso, trazer para nossa cidade o turismo para cá com esse pessoal bacana, porque eles divulgam para a cidade deles, para o Brasil todo e para o mundo pela internet. Vamos de Ana Clara agora?
2: Vamos de Ana Clara, escute com atenção, olha só que voz deliciosa que é essa, ó.

0: É, Rádio.
1: Aproveita essa cama, que é a música de trabalho da Ana Clara. E eu tô muito feliz com isso, que a Ana Clara vai estar aqui em Campos do Jordão, junto com a Duda. Então, assim, putz, vai ser muito bacana. Essa música parece que já tá meio estourada aí no sucesso de
0: Olha que rádio.
1: Ela tá trabalhando bastante. Eu gosto, e eu gosto muito de samba, mas também gosto muito de sertanejo. Gosto muito de rock, mas aquele rock das antigas, né?
0: Certo.
1: E gosto também de tudo que a gente escuta, porque a música nada mais é do que um... Se você tá triste, o que você faz?
0: Escuta uma música.
1: Canta ou escuta uma música.
0: É.
1: Você tá feliz, você dança e canta uma música. Então, assim, a música, você tá no carro pra se acalmar, no trânsito, o que você faz? Escuta a rádio FM 104,9 Campos FM.
0: Almoçando com música,
1: principalmente na hora do almoço. Ô, João, hoje eu podia trazer uma receita bem legal, fácil de explicar.
0: Vamos organizar.
1: Eu vou sobremesas de liquidificador.
0: Boa!
1: Tem umas super fáceis que eu tô fazendo. Essa que eu fiz com ovelha. Ovelha deve ir daqui umas duas semanas pro ar. Puta, é uma delícia, cara. Ninguém acreditou. Eu levei pra Band até que foi aniversário.
0: Certo.
1: 30 anos. Parabéns, Band Vale. 30 anos de TV aqui no Vale do Paraíba.
0: É, meus queridos, e olha só, a hora urge, 13 horas e 12 minutos, e agora nós vamos ouvir aqui, Harry, uma mensagem que chegou aqui pra mim pedindo uma música. Vamos ver quem que é que falou conosco?
1: Quem que é?
0: Vamos lá.
1: A Ana.
2: Boa tarde, Araújo, aqui é a Ana Paula da Vila Maria. Eu queria te pedir uma música, pode ser de sua preferência, oferecendo a Claudina, de Caroço, a minha vovó Dirce, e também queria pedir uma oração em nome da família, por gentileza.
0: Tá muito bem, Ana, muito bem. É a Ana, que é da Vila Maria, conhece todo mundo ali, viu? Uma família muito grande.
1: Da Ana?
0: É, da Ana ali, a Claudina, o Dinho, é toda uma galera muito grande ali.
1: Ô, João, e aquela nossa amiga que toda semana entra aqui quando eu tô aqui na rádio?
0: Qual delas? Porque a Ana é uma delas.
1: A Ana é, mas tem uma outra que já três vezes que eu vim
0: é
1: aqui.
0: É a Ana Maria de Souza. Já tá aqui também.
1: Um beijo, Ana.
0: Ana Maria de Souza, ela já pediu uma música aqui pra mim, ela escreveu aqui. É, já que eu vou tocar pra você, viu, Ana? Olha só, a Ana... Ana Maria, é já que eu toco. Agora eu vou tocar a canção da Ana Paula.
1: Muito bem.
0: Pra você agora, às 13 horas e 13 minutos, almoçando com música, juntinho de você.

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0: Meus queridos, para os amantes de uma bela música francesa, eis aqui para você essa linda canção no momento do almoço. Uma música mais suave, não é verdade?
1: Então, João, é bem suave. A pessoa acaba de almoçar, pega o marido ou a esposa e começa a dançar no meio da sala. Deve ser algo maravilhoso, hein? Apaixonado. Nossa, muito chique.
0: Esse, Harry.
1: Esse programa do João Araújo é o máximo.
0: Meus queridos e minhas queridas, você que está nos ouvindo agora neste momento, você sabe que é muito importante a gente sempre estender as mãos, não é verdade, Harry?
1: Sim.
0: E quando alguém está precisando de alguma coisa, ontem eu ouvi uma palavra muito linda de Joaquina, que ela diz o seguinte: quando você ajuda alguém, você recebe 3 vezes mais daquilo que você faz.
1: Concordo plenamente, a gente tem que tentar fazer o bem.
0: E olha, para você que está aqui nos ouvindo, você pode ajudar uma pessoa linda e maravilhosa. Tô falando de quem?
1: Ei, engasgou. Ei,

0: É, gente, programa ao vivo tem isso, Harry.
1: Quase que morreu aqui.
0: Não é verdade? Mas olha só, nós precisamos de pessoas para fazer a doação de sangue para a Marcela. Mas você que mora aí no Vale do Paraíba, João Emanuel, agora eu tô falando contigo, João Emanuel, Renata, Ítala, Emerson, Márcia e toda a galera aí do forró. Olha só, vocês que gostam de um forró, nós também precisamos estender a mão agora para a Marcela. É, a Marcela está no hospital em São José e ela fez uma cirurgia e precisa de muita doação. Não é pouca não, gente. Por isso que o apelo está sendo forte e grande para você. Então você que tem possibilidade de ir doar o seu sangue, vá lá e coloca em nome de Fernanda Gomes.
1: Que é a filha da Marcela.
0: Tá? Em nome de Fernanda Gomes, precisa-se de muita doação. Qual é o tipo sanguíneo? Não é qualquer um, meu querido. Vai lá. Vai lá, você pode, eu tenho certeza que, olha, você vai se sentir muito melhor, muito mais leve. Por quê? Porque você estendeu a mão para aquele que precisa, não é verdade, Rony?
1: É verdade, e quem não puder doar o sangue também pode fazer uma oração hoje antes de dormir.
0: Não
1: tenha dúvida.
0: Para
1: a Marcela, para ela se recuperar, porque ela é amiga nossa, amiga de todo mundo.
0: Claro.
1: Uma pessoa do bem, e também se não fosse, temos que fazer uma oração para todo mundo que está enfermo.
0: Agora, você,
1: todos os enfermos,
0: né? Você daqui de Campos do Jordão, olha, anote esse telefone, anote aí, olha, 12 99 12, aliás, que 12 nada, não. Presta atenção, João, acorda pra vida, fiquei emocionado aqui, tô vendo o número errado, mas vamos lá, anote o telefone, é 25 99 69 8612, você vai falar com Fernanda. A Fernanda está organizando, aqueles que quiserem doar, vai ter aí o transporte para levar vocês até Taubaté para fazer a doação. Gente, liga. Você não pode, mas seu filho pode. Manda seu filho.
1: João, é para São José. A cirurgia foi feita em São José.
0: Não, mas a doação. Pessoas,
1: doação é qualquer.
0: É doação em qualquer posto. Não, doação aqui em Campos do Jordão não temos doação.
1: Ah, tá,
0: não é? Mas provavelmente será em Taubaté, que é o ponto mais próximo. Não é?
1: Sim.
0: E a doação, gente, olha, mais uma vez eu quero falar pra você, a palavra do Senhor Jesus, ela diz pra nós o seguinte, olha, o que a mão direita faz, a esquerda não precisa saber, mas tem hora que nós temos que colocar a divulgação no ar para que chegue em todas as pessoas. Quantas pessoas você gostaria de ajudar? Agora é o momento. Então, olha, 25 99 69 8612, você vai falar com Fernanda para organizar o transporte para a doação. Um grande abraço e eu já conto com todos vocês, dos ouvintes do Almoçando com Música da Campus FM 104.9. Somos parceiros, sempre fazemos tudo junto. Agora é a hora.
1: E também a hora que você puder, eu não estou muito bem, estou gripado e tal. Vá na semana que vem ou na outro dia, porque as pessoas precisam de doação de sangue. Falta muito sangue sempre nos bancos de sangue, a gente vê isso daí. Mas, continuando a programação do Almoçando com Música, eu quero mandar um abraço e um beijo para Cíntia e o Luiz, que estão escutando a gente agora. Acabou de mandar, a Cíntia e o Luiz estão aqui também.
0: Olha só, Cíntia, Luiz, Ana Maria, já vou mandar sua música, porque agora nós vamos para os nossos apoios culturais e eu já retorno contigo. É Vapt Vupt, daí eu já vou colocar seu áudio no ar, tá bom, querida?
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2: 1:28.
3: É, meus queridos, é a 104.9, juntinho de você, mais um dia, almoçando com música. Olha só, nós recebemos uma mensagem aqui da Ana, vamos ouvir a mensagem da Ana? Não vamos agora ainda não, porque eu tô fazendo alguma coisa que tá errado aqui, mas espera aí que eu já tô corrigindo pra você. Eu já estou corrigindo. Aqui, volta pra cá, João. Por que que vai dar microfone? Agora não.
4: Estamos no ar, João?
3: Estamos no ar.
4: Eu estou no ar também?
3: Está também.
4: Ah, então, eu queria mandar um beijo aí para todo mundo que está assistindo, que está nos ouvindo. Hoje tem menos música, porque eu estou aqui falando bastante, porque eu quero fazer esse convite para vocês, no domingo, no Parque do Capivari, entre 4 e 5 horas da tarde, a gente vai trazer aí a nossa gravação de novo do programa. A gente trouxe o Pichote, o Circulador de Ufulô, que foi muito legal, os caras são 10.
3: É mesmo.
4: Pichote mesmo. Também
3: maravilhoso,
4: é.
3: Maravilhoso.
4: Todos são mil, cara. Todos são mil. E esse domingo vai ser 2.000 ainda, porque são duas.
3: Ah, duas lindas mulheres.
4: Moças.
3: Olha, e olha só, vamos ouvir o que a Ana falou para
4: vamos,
3: nós.
4: Vamos ouvir, Ana.
5: Então, tudo bem? Toca um louvor pra mim.
3: Um louvor.
5: Algo novo. Vai pro Pinho da Xista, pra Luísa, Naí, pra todo mundo que gosta muito. Tá ligadinho ouvindo o programa.
3: Certo, Ana, muito obrigado, Ana. Um grande abraço pra você, viu, querida? A Ana sempre acompanha.
4: Toda semana que eu tô aqui, ela tá aqui.
3: Também. É, isso mesmo. Então, Ana, você pediu e nós vamos ouvir, então, algo novo.

viver algo novo. E sabe por que eu quero viver algo novo? Porque Deus sempre está presente de cada um de nós. Olha só, ô Dona Lourdes, Dona Lourdes, mãe da Joaquina, da Aninha, do Zé Maria, do Cláudio, um grande abraço para a senhora e toda a família. Agora com a senhora, então, Padre Alessandro, o que eu sou sem Jesus?

0: meus queridos, é o Padre Alessandro. O que é que eu sou sem Jesus? É nada. Nada mesmo, meu querido. Isso é a mais pura verdade. Dona Lourdes, um grande abraço para a senhora e toda a família. Eu quero, em primeiro lugar, agradecer a cada um de vocês que me mandaram mensagem. Jéssica, você até apagou a mensagem, né, Jéssica? Porque eu não falei com você, mas não é, minha filha. Eu tô com muita mensagem aqui, ó. Eu tô com mais ou menos umas 20 mensagens aqui pra ler ainda. É mais ou menos isso mesmo, viu? Então, olha, eu quero agradecer a cada um de vocês, mas agora nós estamos aqui com o Harry Pizek, né, para a divulgação das meninas que estarão aqui, né? Que é a primeira menina que vai estar aqui é a Duda Betelli. E a outra?
1: Ana Clara.
0: Ana Clara, duas vozes maravilhosas para acalentar o teu coração e suavizilizar. Nossa, até falei errado agora.
1: Tudo errado, tudo errado. Suavizar.
0: Isso.
1: Também falei errado.
0: Mas para deixar você bem suave num domingo gostoso em Campos do Jordão. Isso. Não é verdade, Harry? Com um novo programa. Gente, olha, você que estiver lá nesta gravação, você vai ser pioneiro. É. Essa é a grande realidade.
1: É que, na verdade, vai continuar agora para Campos toda quinta-feira. E ele vai continuar da mesmo formato, com um convidado, com o mesmo convidado, e a gente vai fazer uma receita ensinando. E depois o que vai para o YouTube, nós vamos colocar no YouTube ainda, mas vamos ter um especial sempre aos sábados, uma vez por mês nos sábados. Eu estou negociando para colocar na última semana do mês, para as pessoas saberem, aí estamos vendo o horário, mas isso a gente ainda vai divulgar. Então, essa gravação que nós vamos fazer agora já é para o novo programa, que é o de sábado. Continua sendo Bora para Campos do Jordão, tá? Porque é um marco. Bora para Campos é muito legal, e só que a gente vai colocar alguns passeios, a gente vai fazer uma edição muito bacana, porque a gente passeia sempre com o nosso convidado, a gente faz uma experiência. Então, vamos tratar bem todos os turistas, inclusive aos nossos convidados. Para você ter uma ideia, João, o Pixote já veio 3 vezes aqui para Campos do Jordão, né? Eu acho que foi 3 ou 4, não estou bem lembrado, fazer show. Você sabia que eles não conheciam o calçadão do Capivari?
0: É verdade.
1: Eles passaram na frente ali do Baden-Baden.
0: Olha só, rapaz.
1: Não, cara de malte, não, do Djalma. Eles nunca andaram ali. Porque assim, eles chegam, descem
0: pro show,
1: ficam no camarim, começam o show, cantam, entram lá e vai embora. Então, pela primeira vez, eles mostraram a experiência pro público deles, eles postaram. Então, é muito legal esse trabalho que a Band Vale está fazendo, que eu estou fazendo aqui em Campos do Jordão, porque a cidade, João, que eu já falei aqui, a cidade que eu escolhi para morar, para criar meus filhos, é uma das cidades mais lindas. O Brasil tem muitas cidades lindas, mas para mim, Campos do Jordão é a mais linda de todos. Mas, então é isso aí, João. Você estava me apressando aqui, temos que entregar.
0: É, temos que entregar, não adianta. É.
1: Mas não percam. Duda Bertelli e Ana Clara, neste domingo, gravando com a gente o Bora para Campos do Jordão. E não percam, todas as quintas-feiras, a partir das 8h20 da manhã, o Bora para Campos do Jordão. Hoje foi um quadro muito legal, que a gente fez a Batalha dos Cozinheiros. Aqui não é Batalha dos Cozinheiros, como que é o nome, Duda?
2: Batalha na Cozinha.
1: A Batalha na Cozinha, que são cozinheiros, donos de restaurante, pessoa. Você podia, eu vou indicar você para participar da batalha. O que você quer?
0: Depende, cara, depende. Vamos conversar.
1: Eles colocam. Isso é bem bacana. Eles dão uma caixa surpresa. Esse ano mudou um pouco, mas assim, mas a teoria é assim, e você tem que fazer, mas tem equipe, o pessoal ajuda. Eu vou amanhã. Amanhã vai ter lá no Caras de Malte a segunda edição. Então, não, é a 7ª edição, é o segundo desafio. E eu vou conversar com o pessoal, que o João tem que participar. O João cozinha muito. Pode ser, João?
0: Vamos conversar.
1: Não vamos conversar. Vamos conversar. Tá fechado. Zé, o João tem que participar, hein, Zé?
0: Tá bom, Zé. Olha só, deixa eu falar pra você também. Rádio, sabe amanhã? Amanhã nós temos aqui uma pessoa muito gabaritada para bater um papo conosco.
1: Eu conheço ele.
0: É. Professor Nagai. O professor Nagai amanhã estará conosco aqui na Campus FM. Ele, a Maria Helena, não é? E duas pessoas que passou por tratamento com ele para dar o feedback daquilo que ele fala.
1: Não, mas você não explicou o que o Dr. Nagaia...
0: O Dr. Nagaia, ele é um terapeuta, e vamos falar dos assuntos amanhã. Depressão, pânico, fobia e dores crônicas.
1: E ele cura a dor crônica fazendo a massoterapia, aquelas coisas, ou só falando?
0: Somente na conversa. Ele é um terapeuta que vai lá naquele momento que ocasionou aquela maldade.
1: A causa.
0: É,
1: que a pessoa,
0: causa.
1: Ela fica,
0: isso, muito
1: ela
0: boa,
1: fica
0: Harry.
1: Mal pela causa, né? Tipo assim, pô.
0: Ele vai lá na causa e passa uma borracha nela, apaga ela e você volta tranquilamente, sem a dor, sem nada.
1: Você já percebeu quando você tá com algum problema emocional, de dinheiro, qualquer coisa, é da cabeça que
0: vem.
1: De repente você não consegue mexer os braços, você trava inteiro.
0: Sim.
1: Então o doutor Nagai.
0: Professor Nagai amanhã, a partir das 12 horas conosco.
1: Se eu puder vir, eu vou vir aqui para escutar, mas se eu não puder, eu vou escutar na rádio.
0: Muito bem.
1: Vocês não podem perder, porque vai ser um papo muito legal.
0: E olha só quem mandou mensagem agora para nós também, a minha querida Luísa do Morro do Elefante. Oi, Luísa, boa tarde. E a Ana Maria do Britador. Ana Maria, já vou escutar seu áudio, porque agora tô apressado de verdade, não sabe? Já são 13 horas e 42 minutos, eu tinha que ter entregado já o comercial às 13 horas e 40. Almoçando com música, volta já, juntinho de você. E quem está na live? A Silvia Barreto. Um grande abraço, Silvia Barreto. Você é uma bênção. Deus abençoe sua vida.
1: Um beijo, Silvia.
0: Almoçando com música, volta já.
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0: Meus queridos, é a Campus FM juntinho de você agora para finalizar a nossa programação. Hari, chegou uma mensagem assim aqui, olha. Que delícia de programa. Hari é uma pessoa super empreendedora. Parabéns pelo programa.
1: Muito obrigado. Obrigado mesmo.
0: É, meus queridos, é assim. Almoçando com música, chegando em vários lugares. E olha, hoje eu peço perdão de verdade a todos vocês. Tem muita mensagem aqui que eu pulei, que eu não sei nem o que, que eu fiz aqui, porque chegou muita mensagem. Luísa, não dá tempo de falar contigo, minha querida. Ana do Britador já está na lista de oração. Por quê? Almoçando com música agora. Vai para meditação da palavra do Senhor Jesus Cristo.

0: É, você que está aí com a palavra aberta, com a sua Bíblia, que você abra a sua Bíblia no Salmo 112, do qual está escrito para mim, para você, o seguinte: louvai ao Senhor, bem-aventurado o homem que teme ao Senhor, porque em seu mandamento tem grande prazer. Sabe, gente, nós temos que prestar um pouquinho atenção na palavra de Deus. Sabe por quê? Você veja só, nós temos a nossa querida amiga aqui, não é verdade, numa situação muito delicada. Já passou pela cirurgia, tudo, a Marcela, mas ainda está lá, não é verdade? Ela não pode fazer o que ela quer. Mas eu e você podemos. Como é bom você poder acordar, levantar da cama e sair para a batalha. Quantas pessoas querem, mas hoje está impossibilitada de fazer. Então agradeça a Deus. E como é que eu louvo a Deus? Eu louvo a Deus tratando o meu próximo com amor e carinho e respeito. Não julgando aquilo que não precisa ser da minha alçada julgar. Eu já estou cansado de falar aqui que quando você aponta o dedo para uma pessoa, tem três dedos apontando para você. Então veja o quanto você, nós somos pior do que aquele que estamos acusando, não é verdade? Quem sou eu? Quem é você para dizer o que o outro está fazendo de certo ou de errado? Eu estou aqui é somente para abençoar a vida do próximo. E você pode fazer isso fazendo a sua doação de sangue para Marcela. Mas você pode também, como o Harry falou, se colocar em oração pelo nome da Marcela e a família. Porque imagine a situação que eles estão passando agora, neste momento, de aflição, de angústia, de impossibilidade de fazer as coisas. Porque tem uma hora, quando você chega numa certa situação, você não pode fazer mais nada. Mas Deus pode fazer todas as coisas. Basta você abrir o teu coração e falar com Ele de verdade, como uma criança, pura e inocência. E Ele vai acatar aquilo que você pediu. Vamos orar? Pai, em nome do Senhor Jesus, a Ti, Papai, eu lhe peço, abre as janelas do céu, Senhor. Derrame sobre cada um a tua unção, o teu poder. Que o Senhor, ó Pai Todo-Poderoso, venha fazer a sua vontade em cada um de nós. Que não sejamos nós mais a viver, mas seja o teu Espírito vivendo em nós, para a honra e glória do teu nome. Diante de ti, Papai, eu coloco aqui a família da Fernanda Gomes e da Marcela. Todos eles, Papai. Que o Senhor vá lá no hospital agora, toque na Marcela, transforme aquilo que é necessário ser transformado e que derrame sobre ela, Pai, a sua cura em nome de Jesus Cristo. Da mesma forma, Pai, pela vida da família da Ana do Britador, do Dito, do Sidney, do Cláudio Borges, do Cícero, do João, Emanuel, da Renata, da Luana, do Matheus, da Selma, da Rose, da Nair, do Britador e família, Juarez e família, Leonardo, Valdemir, Cecília e família, da Emily, da Luana, do Cassimiro, da Benedita, da Ana, do Quirino, da Selma, do Bilo, da Emily, da Luana, do Tom, do Jean, da Alifer, da Rian, do Marcos, do Paulo, Raimundo, Fernando, Paulo Roberto e Alexandre, da Elaine e toda a sua família, Papai, da Ítala, do Emerson, da Lívia, do Miguel, do Luiz Henrique, Pai, do Senhor Zate, toda a família. Que o Senhor, ó Pai, vai também diante da família da Marina, da Nair, da Vilma, da Vera Bueno, do José Diogo, da Josi, do Pietro, Papai, que nasceu fora do tempo. Mas não é fora do tempo do Senhor, é fora do tempo nosso. Mas o Senhor vai controlar ele de todas as formas. Então derrama a tua bênção e o teu poder sobre eles. Eu declaro, Senhor Deus, a tua bênção sobre todos, para a honra e glória do teu nome. Por isso, eu digo, amém. Amém, aleluia, glória a Deus. porque Almoçando com Música chegou ao final. E agora começa o show da tarde com músicas alegres e festivas para você. E eu digo para você, se assim Deus permitir, amanhã juntos estaremos novamente das 12 até as 14 horas. Por isso eu digo tchau, tchau e até amanhã.
1: Tchau, pessoal.

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1: 1h57.
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1: 2:10 em Campos do Jordão. Oi, gente! Cheguei, tô aqui, ó, no 104.9 da Campos FM. O sucesso da cidade. Ô, rádio boa, gostosa demais, né? Depois dele, ele, João Araújo, campeoníssimo de audiência. Ele me deixa, né? Na hora que eu chego aqui, o Ibope, a audiência tá lá em cima, todo mundo ligado. Obrigado, viu, João? Ele volta amanhã, às 12h25, 12h30, em mais um Almoçando com Música. A partir de agora, a maior festa do rádio, eu e você juntinhos. 104.9 aqui na Rádio da Cidade. 12996350367. É o Campus Zap, WhatsApp da Campus FM. Marília Tavares.

Agora 2:15. Mais uma tarde de tempo nublado aqui em Campos do Jordão, no alto da Serra da Mantiqueira. Mas a gente está aqui, né, com muito calor humano, fazendo a melhor programação do rádio para você. Eu atendo agora a Maria Pereira. Oi, Maria! Ela diz assim: boa tarde, Cláudio Borges. Tudo bem? Tudo bem, Maria? E com você, família? Tudo bem? Tudo legal? Espero que sim, tenho certeza que sim, viu, querida? Ela diz assim: ô Cláudio, eu gostaria de oferecer uma música com roupa nova, linda demais. Ofereço para minha querida filha, Vera Lúcia, que está aniversariando hoje. Oh, que maravilha, é festa, hein? Opa, parabéns aí então a Vera Lúcia, aniversariante do dia de hoje, né? Completando aí mais uma primavera, mais um ano de vida. Então ela disse, gostaria de oferecer a música, né, para minha querida filha Vera Lúcia, que está aniversariando hoje, com os parabéns de toda a família, em especial da mamãe Maria e pai José Dias. Mamãe Maria, pai José Dias. Quero desejar a ela toda a felicidade do mundo. Oi, Vera Lúcia. Parabéns para você, viu? Recebendo aí as homenagens, né? As homenagens da mamãe Maria, papai José Dias, de toda a família e também de todos nós aqui da Campus FM 104.9. Que essa data se reproduza por muitos e muitos anos, viu? Com muita saúde, paz, amor, harmonia, prosperidade, tudo de bom. Apagando as velinhas e acendendo as esperanças de um novo ano de vida repleto de realizações. Vera Lúcia, parabéns pra você.

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0: Agora, 2:29, 2:29, aqui é só alegria, só tristeza, deixa a tristeza de lado. Muito boa tarde a você, meu amigo, minha amiga, meu irmão, minha irmã. Alô, vovô, alô, vovó. Onde quer que você esteja, em casa, na rua, no trabalho, no automóvel, levando a gente de carona. Obrigado, obrigado, obrigado mesmo, viu? Pelo carinho da audiência de vocês. Vocês são demais. WhatsApp da Campus FM, você sabe, é o 12996350367, o Campus App. WhatsApp que mais recebe mensagens aqui em Campos do Jordão, no alto da Serra da Mantiqueira. Obrigado a você que está no 104.9 no dial, aí no seu aparelho de rádio. E a você que está nos acompanhando online, em qualquer lugar do Brasil e do mundo. É, tem gente ouvindo a gente até lá no Japão. Lá são... Agora essa hora acho que não, né? Mas durante o Jornal da Manhã, Jornal da Campus FM, é 7 da manhã aqui, é 7 da noite lá. Agora são 2:30 da tarde aqui no Brasil, 2:30 da madrugada no Japão. Mas Japão também é igual São Paulo, capital do estado de São Paulo, né? Nunca dorme, tem sempre gente trabalhando o tempo todo, né? São 2:31, 2:31. Obrigado a você então também que está online com a gente no aplicativo da Campus FM, que você baixa lá na Play Store, digita Campus FM Campos do Jordão. Você tem a nossa emissora aí no seu celular, na palma das suas mãos, de graça, não paga nada, onde quer que você esteja. O site da Campus FM, que está cada vez melhor, cada vez mais moderno, lá no site também você acompanha o som, aqui a programação da Campus FM. E através da live que nós fazemos, todos os comunicadores 104.9 fazem a sua live de cada horário no Facebook. E o pessoal participa com a gente também, acompanha com som e imagens aqui dos estúdios da mais alta emissora de rádio do Brasil. Tem participação? É! Vamos que vamos! WhatsApp!
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0: Às 2:32, Eduardo do Barrado. Oi, Eduardo, boa tarde.
2: Boa tarde, Carlos Borges, Eduardo Barrado. Eu queria pedir música Ana Castela, participação do Matheus e Cauã. Sim, pra Dona Marta e pro Rodriguinho. E pra você.
0: Obrigado! Quem mais? Quem
2: mais? Carol Matos, da Campus FM.
0: Legal.
2: E pros ouvintes.
0: Maravilha.
2: Campus FM Santag.
0: Obrigado, obrigado, Eduardo. Vamos que vamos, então. Aqui pediu, tocou. Show da tarde é pouco papo e muito som. Matheus e Cauã e Ana Castela. Ilusão de ótica.
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0: às 2h35. Matheus e Cauã, Ana Castela, Ilusão de Ótica. Eu atendo agora na sequência às 2h35.
1: Obrigado, viu?
0: A Bárbara Evelyn, lá do Capibari. Oi, Bárbara! Tudo bem com você? Ela mandou uma mensagem aqui dizendo: Cláudio, toca Bruno e Marrone. Bruno e Marrone é aquela romântica demais. Aqui, quem manda é você. Por um minuto.
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0: linda demais, hein? Às 2h40, 20 minutinhos faltando para as 3 horas da tarde. Ah, de um jeito que só você sabe.
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0: Do jeito que só eu. Do jeito que só nós sabemos. Bruno e Marrone, por um minuto. Encerrando mais uma super sequência

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5: 2h49.
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às 2:50, 2:50, o momento mais romântico do rádio. Toque de amor. Você quer mandar uma mensagem para aquela pessoa muito especial na sua vida? O marido, a esposa, o namorado, a namorada, o noivo, a noiva. Ah, o Cláudio, tem alguém, mas eu não posso falar quem é. Você diz assim, olha, eu mando para uma pessoa muito especial. Você pode oferecer uma música, você pode contar a sua história de amor, que a gente vai estar registrando aqui no Toque de Amor do Show da Tarde. O momento mais romântico do rádio. Para começar, eu atendo a participação da Angelina. Oi, Angelina, boa tarde. Ela pediu o romantismo de Roupa Nova. Volta pra mim. Mande sua mensagem até às 3. Toque de amor.

super romântico, né? Ele tá oferecendo aqui a próxima música no quadro Toque de Amor pra Cris, pra Cristina, a sua namorada. Ele diz o seguinte: ô Cris, eu tenho tanto pra lhe falar, mas com palavras não sei dizer. Meu amor, às vezes eu fico olhando para você e me sinto a pessoa mais sortuda deste mundo. Sabe, Cris, eu escolhi essa música do Roberto Carlos porque ela traduz exatamente o que meu coração sente e muitas vezes fica sem jeito de explicar. Você, Cris, você, meu amor, você virou o meu refúgio, o meu sorriso mais fácil. Você é a melhor parte do meu dia, a melhor parte da minha vida. Cris, obrigado. Obrigado por ser essa pessoa tão especial. Obrigado por ser essa namorada incrível, por cada risada, por cada abraço. Por cada abraço onde eu me sinto em casa. Ô Cris, meu amor, estar com você é a certeza de que a vida é muito mais bonita quando ela é compartilhada com a pessoa que nós amamos. Olha, meu amor, eu te amo. Eu te amo. Hoje, amanhã,

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0: Roberto Carlos, encerrando o toque de amor de hoje. Encerrando a primeira hora do show. Continue ligado, continue ligado. Até já. 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
1: Em Campos do Jordão, 3:01 agora.
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0: Ai, ai, 3:08. Um abraço pro Anderson Guaxinim, nosso companheiro aqui da rádio. Sempre alegre, sempre feliz, sempre de bem com a vida, né? Às 3:09, 3:09. Abrindo a segunda onda do Solução da Tarde nessa tarde chuvosa. Tempo fechado, nublado, chove em Campos do Jordão, no alto da Serra da Mantiqueira. A gente está aqui com muito calor humano, na melhor programação para vocês, viu? É porque vocês são muito, mas muito especiais para todos nós que fazemos parte aqui da mais alta emissora de rádio do Brasil. E para mim sempre, claro, é um orgulho, é uma alegria muito grande saber que você está aí junto comigo, está aí na nossa audiência. Obrigado, viu, gente? 3:10, eu falei do aniversário na primeira hora, né? Da Vera Lúcia. Daqui a pouco a gente vem com a mensagem, com a homenagem a todos os aniversariantes do dia. Aí a gente homenageia a Vera Lúcia de novo, né? E também a todos os aniversariantes do dia de hoje, já já, viu? São 3:10 agora. É hora do Space Club, hoje em novo horário, né? Hoje os horários estão todos diferentes aqui no show. 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

0: às 3 horas e 11 minutos, está aberta a máquina do tempo. Pra gente matar saudade. Participação do Ricardo. Oi, Ricardo, boa tarde.
1: Boa tarde a todos os ouvintes do Show da Tarde com Claudio Borges. Quem fala aqui é Ricardo Zanin. Gostaria de ouvir a música com Gazebo, a Like Chopin. Ofereço para minha esposa Simone Zanin e para toda a galera dos anos 80, hein? A turma que curtiu o Clube Ernest, a Ciclo Operário, Monstein. É, foi a melhor época que teve até hoje, hein? Dance Music.
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0: É, foi a participação aí do Ricardo no WhatsApp da Campus FM dentro do Space Club. Foi a melhor época, foi mesmo, né? Círculo Operário, CJ, Clube Abernésia. Quem lembra? Mas hoje a gente tem aí sempre, todo final de semana, o Arena Campos do Jordão, para você também curtir, dançar,

0: às 15 horas e 15 minutos. Coincidência no relógio 15:15. 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Matando saudade, recordando os bons tempos. Aqui na máquina do tempo. Do show da tarde. Vamos relembrar agora Donna Summer.
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0: Hot Stuff. Lembra dessa?

0: 3:20. 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
0: E aqui nas músicas do passado, na nossa máquina do tempo, eu vou atender agora o Felipe. Oi, Felipe, boa tarde. Ele mandou mensagem dizendo o seguinte: oi, Cláudio, boa tarde. Aqui é o Felipe, estamos na fábrica da vovó Spinassi, fazendo o melhor chocolate da cidade. Nesse friozinho, né? Poderia tocar aí uma música das antigas, flashback, Lasgo. Vai para a Cristiane, Carol, Ednilson e, claro, pro Felipe, né? Obrigado, viu, gente? Cristiane, Felipe, Carol e Ednilson, lá na fábrica Spinassi, fazendo o melhor chocolate da cidade nesse friozinho e curtindo a melhor programação. Uma ótima, excelente, fantástica, incrível tarde para vocês. Bom trabalho por aí, tá bom? Obrigado pelo carinho da audiência. Participem sempre aqui do show.

Alone, o segundo single de estreia aí do trio belga de dance music, lançado em 2001. Atingiu o top 10 nas paradas em todo o mundo, hein? Matando saudade direto do túnel do tempo.

Legal, legal. Às 3 horas e 26 minutos. Foi o Space Club de hoje. Aqui no Show da Tarde toca tudo, né? Nessas 2 horas que a gente fica juntinhos. Pouco papo e muito som. Na melhor programação. Rápido intervalo. E já já eu volto com a última meia hora do show. Continue ligado, continue ligada. Até já.

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horas, 3 horas e 33 minutos, 3 e 33, coincidência no relógio, só dá 3, 3 e 33, na hora do ouvinte, eu atendo o Anderson, nosso colega aqui da rádio, né? O Anderson disse, ô Cláudio, toca Asas Morenas pra mim. Vamos que vamos então, banda Asas Morenas, com a música Asa Morena.

já são 13h40. Você sabe, né? Aqui no show, a cada 20 minutos tem o nosso intervalo, né? Às 3h20, às 3h40, às 4h. Chegando no intervalo. Tô correndo pra dar tempo ainda de atender mais gente, amiga, né? Intervalo das 3h40. Você ouviu aí Mato Grosso e Matias? Romantismo, né? Tentei te esquecer. Já eu volto com as últimas de hoje. Até já. 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

É agora 3:45. Momento da gente fazer a nossa homenagem aos aniversariantes do dia.

Parabéns, parabéns a todos os aniversariantes do dia. Hoje, 10 de setembro. É, fazendo uma festa. Parabéns, parabéns aos aniversariantes de hoje. A gente homenageia mais uma vez a Vera Lúcia. Oi, Vera. Vera Lúcia, recebendo aí os parabéns de toda a sua família, especialmente da mamãe Maria, do papai José Dias. Mamãe Maria, desejando toda a felicidade do mundo para você, viu? Vera Lúcia, parabéns, parabéns. Feliz aniversário. Hoje também é aniversário da Amanda Matos. Oi, Amanda, parabéns. A Neuza Maria Soares Dávila, jornalista aqui de Campos do Jordão, né? Querida Neuza Maria, oi, Neuza. Parabéns, viu? Feliz aniversário, que essa data se reproduza aí por muitos e muitos anos. Querida amiga de muitos e muitos anos, a Neuza Maria Soares Dávila, aniversariante do dia. Ma Oliveira também completa mais uma primavera hoje. Oi, Ma! Aniversário da Juliana Lopes. Juliana, parabéns! Felicidades para Lucimara Souza. Aniversário hoje também, neste 10 de setembro, da Regina Figueiredo. Felipe Prado também completa hoje mais um ano de vida. Parabéns, Felipe! Ah, hoje é seu dia, que dia mais feliz! Parabéns para Luciene Aparecida e a Rosi Paula. Seu nome não está aqui na nossa lista, não, na nossa agenda de aniversariantes do dia. E hoje é seu aniversário. Parabéns para você, viu? Muita saúde, paz, amor, harmonia, prosperidade. Que essa data se repita por muitos e muitos anos. Apagando as velinhas e acendendo as esperanças de um novo ano de vida repleto de realizações. É seu aniversário! Vamos

às 3h49. 3h49. Homenagem aos aniversariantes do dia. Vanusa, Manhãs de Setembro.

às 3h52, 3h52, Vanusa, Manhãs de Setembro. Eu atendo agora o Cassiano, lá do Cochicho. Oi, Cassiano. Ele disse, oi, Cláudio, boa tarde. Toca aí pra nós, Flores em Vida, do Zezé de Camargo e Luciano. Eu ofereço para vocês todos da rádio, para todos os ouvintes, para minha irmã Selma, ao meu irmão Geraldo. Obrigado, obrigado, Cassiano, aí pela participação às 3h53, Zezé e Luciano. Quero ser...

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É, às 13h58, mandando um abraço especial pro palmeirense, Toninho lá do TC da Construção, né, Toninho? Mandando um abraço pra ele e pra todos os clientes lá do TC da Construção. Toninho que tá feliz da vida com Palmeiras, né? Palmeiras que venceu ontem a LDU com brilho de GI e largou em vantagem aí na Libertadores. Parabéns aí a todos os palmeirenses. Obrigado, gente. Eu volto amanhã no Jornal da Campus FM. Valeu, até lá. Tchau.

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1: 4:01.
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7: 4:05.
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1: Opa, 4:11, tudo bem, amigos e amigas ouvintes? Aqui chegando o seu amigo comunicador Sidney Silva para te fazer companhia. É um prazer enorme estar junto com você e também saber que você está aí ligado, ligada, curtindo a gente também, então, nesta quinta-feira, dia 10 de setembro. Você que faz aniversário hoje, parabéns, saúde, felicidades, muitos anos de vida, muita paz, muita luz, muita alegria, muito sucesso e muitas conquistas, que os sonhos se realizem. Deus abençoe a todos vocês aniversariantes, Deus abençoe também a todos nós. E aqui mais um programa Super Tarde, começando para a gente curtir sucessos nacionais e internacionais. Vamos até às 5 da tarde e também das 5 da tarde até às 7 da noite. Não percam comigo Geração Sertaneja. E você ligando, interagindo, participando comigo aqui no 996350367, o canal A Linha do Seu Sucesso, da sua participação, da sua emoção. Então vem comigo, vem com a gente, vem ser feliz, vem. Eu começo hoje com o sucesso do Grilo, Só Fé.
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Aí você curtiu o grande som de Queen, I Want You Break Free. Agora são 4h19 aqui na melhor programação do seu rádio. Ok, o Carlos também já enviou mensagem aqui. Alô, Carlos, logo mais eu atendo você no Geração Sertaneja, tá bom? A Ana também, Ana Paula da Vila Maria. Alô, Ana, logo mais eu atendo você também no Geração Sertaneja a partir das 5 horas da tarde. Fica ligadinho aí, tá certo, minha amiga? Obrigadão aí pelo carinho, pela companhia de todos vocês, ouvintes, curtindo a gente também nesta quinta-feira chuvosa em Campos do Jordão. É para chegar na rádio aqui, foi complicado, nem enxergava nada, tava dirigindo, tudo embaçado o vidro, até para abrir o portão da rádio aqui, muito vento forte, com o guarda-chuva na mão, foi uma correria para poder entrar na rádio hoje aqui, com essa ventania, né, com essa chuva forte. São agora 4h20, vou chamar aqui o intervalinho e já eu volto então com mais sucessos da boa música nacional e internacional. 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
5: Opa, já estamos de volta. Nosso amigo Cláudio Borges foi embora agora há pouco, né? Às 4. Amanhã ele volta às 2 da tarde com o Show da Tarde. Bom descanso, meu amigo Cláudio Borges. Obrigado a você que está curtindo a gente também, então, nesta quinta-feira chuvosa, dia 10 de setembro. Bem-vindo sempre à nossa programação, caros amigos e amigas ouvintes. 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Um abraço também para Dona Lázara, ligado comigo lá em Sapucaí Mirim, Minas Gerais. Alô, Dona Lázara, tia Alzira também está lá ligada, né? Tia Rosa, tio Toninho, o André Peru, mecânico de motos, também o compadre Fabião e a comadre Cissa, também a Brenda, a Thaís, a dona Odete também, o maridão Paulo Muniz, lá no bairro Ponte Nova, em Sapucaí Mirim. Obrigadão pelo carinho, pela companhia de todos aí de Sapucaí Mirim. Grande abraço a todos os mineiros ligados comigo mais uma vez, tá certo?

Agora 4h30, a gente continua aqui com o sucesso, chegando uma romântica linda, linda, pra você curtir comigo. Então vamos recordar com Placa Luminosa. Fica comigo, fica. 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

0: Muito bem, agora são 4h42. Você curtiu aí com Sisters Led, We Are Family, também Tina Turner, I Don't Wanna Lose You. Agora 4h42, então, aqui na melhor programação do seu rádio, Campos FM, o sucesso da cidade. E vou chamar um intervalinho aqui, tá bom? E vocês que pediram música sertaneja pra mim, tem vários pedidos de música sertaneja que vão ouvindo aí, que eu vou começar a atender a partir das 5 horas da tarde, tá certo? Enquanto isso, então, vou chamar agora o intervalinho, que está no horário, já eu volto com mais sucessos da boa música nacional e internacional. Lembrando também que a Fátima Veloso está me assistindo aqui pela live no Facebook, Campos FM Campos do Jordão. Ela diz, boa tarde, meu amigo, obrigado, boa tarde para você, para toda a família, e obrigadão pela audiência, pela companhia, né? A Fátima Veloso, que mora no bairro Floresta Negra, grande abraço ao povo do Floresta Negra também, 1 e 2, obrigadão pelo carinho, pela companhia. Vamos então agora ao intervalinho, já a gente volta super tarde.
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7: Muito bem, agora são 4h48. Já já mais sucessos para você curtir comigo. Você que está no seu trabalho aí, bom trabalho. Grande abraço aos amigos e amigas do comércio em geral também, ligados, curtindo a gente, né? Você também que curte a gente em todos os bairros aqui de Campos e toda a região sul de Minas, Vale do Paraíba, Serra da Mantiqueira. Obrigadão pelo carinho da audiência, tá certo? Opa, encontrei com o nosso amigo Rodriguinho da na Bernécia hoje, né? Alô, um abraço pro Rodriguinho, pra Marta lá, da Vila Sodipe, curtindo, né? A irmã do Rodriguinho também, sempre curtindo. É, a Marta, né? Ligada. Marta São Paulina, também lá na Vila Sodipe está a Neca. Alô, Neca e família, brigadão pelo carinho, pela audiência, tá bom? O Isaac também tá lá ligado, né? O Isaac tem também lá o Jonathan e também a Marta, né? Isso, brigadão pelo carinho de todos aí, tá certo? A Rita e a Mabel também ligados, hein? Alô, ligadas, né? Rita e a Mabel, um abração pra vocês aí, ligadinhas. Abração para todos os moradores da Vila Sodipe. A Fia também tá lá ligada. Alô, Fia, brigadão pelo carinho, hein? Também quero mandar um abraço pra comadre Gi, alô, Gi, e o compadre Chinão na audiência, brigadão pela atenção aí, tá certo? O meu afilhado lá, o Danilo, né? Ligado, alô, Danilo, brigadão pelo carinho de vocês aí. Uma ótima tarde, apesar do mau tempo, né? Opa, o nosso amigo professor Nagai está dizendo que parabéns pelo programa e ele também comunica que estará no programa Almoçando com Música no dia 11 de setembro. Amanhã, né? Amanhã, dia 11, então, no programa Almoçando com Música, ok? Aqui na Campus FM, do meio-dia às 14h, não perca a entrevista com ele, tá certo? No programa do João Araújo, hein? Vai falar sobre depressão, pânico, fobia, né? Dores crônicas. E amanhã, do meio-dia às 14h, não perca. Um abraço, meu amigo. Professor Nagai. Obrigadão pela audiência, pela companhia aí, tá certo? Opa, o Ricardo também já mandou aqui um áudio. Alô, Ricardo, daqui a pouco eu ouço o seu áudio fora do ar, tá bom? E se for música sertaneja, eu consigo atender depois. Tem vários pedidos de música sertaneja aqui, vai ouvindo aí, que logo mais eu começo a atender a partir das 5h, tá certo, Ricardo? É, todo mundo ligado, hein? Curtindo, participando, bom demais. É muita gente ouvindo a gente em Campos do Jordão, em toda a região. A Ana Maria também já mandou aqui o áudio. Alô, Ana, logo mais eu atendo você também. Fica ligada aí, tá certo, Ana? A Exaltina, já falei, né? A Cris. Bastante gente, bastante ouvinte curtindo. 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Muito bem, agora são 4h53, a hora certinha. Nosso amigo Antônio da TC também já mandou aqui um boa tarde pra gente. Ele tá dizendo aqui, né? Boa tarde, tudo bem, Sidney? Manda a próxima música aí para todos os clientes da TC, tá certo? Obrigadão aí a participação do nosso amigo Antônio. Bom trabalho, meu amigo. Vamos curtir então com Kid Abelha, vamos nessa. Lágrimas e Chuva, Super.

Muito bem, você curtiu o som de Sylvester e o Make Me Feel. Nossa última do programa Super Tarde. E tem um recado também aqui do pessoal lá curtindo a gente. Tá dizendo aqui, boa tarde, meu amigo, boa tarde. É, estamos ligadinhos com você neste tempo chuvoso. Abraços da Cristiane e Ednilson. É da fábrica da vovó Espinasse, tá certo? Bom trabalho para todos da fábrica aí. Obrigadão pela audiência, pela companhia. É, ela pediu música sertaneja aqui. Logo mais eu atendo vocês, tá bom? Tem vários ouvintes na frente para atender aqui. Vão ouvindo aí que logo mais eu atendo vocês, tá certo, meus amigos aí da Espinasse? Bom trabalho, bom descanso logo mais. Um abraço para Viviana também do Brancas Nuvens, acabou de enviar aqui mensagem pra gente, né? Exatamente, ela tá dizendo aqui, boa tarde, Sidney, você e sua linda família estão bem? Sim, estamos bem, e você, minha amiga? E como você está? Melhor, com a dor no quadril? Mais ou menos, tá certo? Ela diz aqui, você é uma pessoa incrível, maravilhosa, que Deus continue abençoando você e sua linda família, amém, amém, Deus abençoe você e família também, brigadão. Ela diz, te admiro muito você, amigo, se você puder mais tarde, né? Opa, logo mais a gente toca música pra você então, tá bom, Viviane? Tem vários pedidos musicais aqui, sertanejos, né? E vai ouvindo aí, vai demorando.

demorar um pouco, mas logo mais eu atendo você, tá bom? Obrigadão pelo carinho, pela companhia. Fica ligadinho aí, vai ouvindo por gentileza, tá bom? Ela tá dizendo aqui, eu e minhas filhas oramos muito por você, viu? E sua família também. Obrigado, amém. Minhas filhas gostam muito de ouvir você. E Camila, opa, tá certo. Obrigadão pelo carinho, pela companhia. O nome dela é Camila, é isso? É, então tá bom, um abraço pra Camila, né? Pras filhas aí, pra você também, Viviane, pra toda a família. Obrigadão aí pelas palavras, pela companhia todos os dias. Obrigado a vocês, ouvintes também, né? Que nos ouvem em todos os bairros aí de Campos e toda a região, sul de Minas, Vale do Paraíba, Serra da Mantiqueira. A gente vai encerrando então aqui o nosso programa Super Tarde, que volta comigo amanhã, se Deus quiser, a partir das 16h, para a gente curtir novamente sucessos nacionais e internacionais. E fiquem ligados que já eu volto então na sequência apresentando o Geração Sertaneja e vamos até às 19h atendendo vocês ouvintes. Campos FM, o sucesso da cidade, e até já.

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1: 5:04.
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0: coração. Opa, 5:10 agora, já estou de volta aqui com vocês. Alô, alô, muito boa tarde, compadre, comadre, rapaziada, moçada, criançada, mulherada, gente amiga, gente boa do meu coração. Começando então aqui mais um Geração Sertaneja com Sidney Silva. É um prazer enorme estar junto com você e também saber que você está aí ligado, ligada, curtindo Geração comigo também, nesta quinta-feira, dia 10 de setembro. Olha, quem faz aniversário hoje é o Alexandre Carpinteiro, parabéns, Alexandre. Também o Luciano Alves de Souza, parabéns, Luciano. Também a Neuza Maria Soares, parabéns, Neuza. É aniversariando hoje também o Alexandre César, parabéns, Alexandre. Também a Cida Moreira Lino, ela fez ontem, né? Parabéns, Cida. Então, parabéns a todos vocês que fazem aniversário. Saúde, felicidades, muitos anos de vida, muita paz, muita luz, muita alegria, muito sucesso, hein? Muitas conquistas, que os sonhos se realizem. Deus abençoe a todos vocês aniversariantes, Deus abençoe também a todos nós. E você ligando, interagindo, participando comigo aqui no 996350367. É o fone WhatsApp, o canal, a linha do seu sucesso, da sua participação, da sua emoção. Meu olhar morteiro. Então vem comigo, vem, vem com a gente, vem ser feliz, vem. Simbora, simbora, simbora.
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0: Pra começar o nosso programa de hoje, eu vou atender aqui a participação, então, do nosso ouvinte Carlos. Exatamente, deixa eu localizar aqui. Ele enviou a mensagem aqui, era 4:13 da tarde, né? Faz tempo, hein? Já faz quase uma hora que ele enviou a mensagem aqui. Ele tá dizendo o seguinte: oi, boa tarde, toca pra nós aí com João Paulo Daniel, A Loira do Carro Branco, tá certo? Obrigado, Carlos, aí pela audiência, pela companhia. Um abração pra você e família, tá certo? Além do Carlos, também eu vou atender aqui a nossa ouvinte Ana Paula, lá da Vila Maria, né? Ela mandou aqui a mensagem, era 4:12. Exatamente, deixa eu localizar também então aqui nossa amiga Ana Paula, todo dia está ligadinha comigo também. Tudo bem, Ana? Boa tarde aí pra você, tudo certo, minha amiga?
2: Boa tarde, Sidney Silva, aqui é Ana Paula da Vila Maria. Eu queria te pedir uma música do Cleide Camargo, por gentileza.
0: Tá certo.
2: Ofereço pra minha avó, pra minha mãe, pra Claudina, pro tio Caroço.
0: Certo.
2: Pra Elaine e pra vocês da rádio.
0: Tá certo. Obrigado, dona Paula, pelo carinho, pela companhia. Grande abraço a todos da Vila Maria, ligados comigo também. Então vamos começando hoje com João Paulo Daniel, A Loira do Carro Branco. E depois tem o Cleito e Camargos.

0: Na Hora de Amar, hein? Você curtiu a super romântica, linda, linda, de Cleito e Camargo, que atendeu a nossa amiga Ana Paula, da Vila Maria. Obrigado, Ana, aí, pelo carinho, pela companhia. Um abração para todo mundo aí do bairro aí, né? A todos os moradores aí da Vila Maria, brigadão pelo carinho, pela companhia, tá certo? Agora são 5:21, 5:21, a hora certinha. Daqui a pouco eu vou atender a Cris lá do CDHU, a Isaltina também da Vila Santo Antônio, tá certo? Exatamente, logo mais também tem o Ricardo, né? É o Ricardo, quem mais aqui? Tem a Viviane, tem o Eduardo, né? Tem a Vilma. Então, vão ouvindo aí aos pouquinhos, eu vou atendendo vocês ouvintes, tá certo? Caros amigos e amigas ouvintes, vou chamar um intervalinho, já eu volto com muito mais, então, da Boa Moda Sertaneja. Boa tarde, geração.
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1: Muito bem, agora são 5 horas e 26 minutos. Ótimo fim de tarde, ótima noite também para você, né, que está curtindo a gente nesta quinta-feira, dia 10 de setembro. E vamos que vamos com a galera que eu amo. Simbora, simbora, simbora. Então já já vou atender mais ouvintes, fiquem ligados aí. 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São agora 5 horas e 28 minutos, mais 30 segundinhos. Opa, tem alguém que mandou um áudio aqui, daqui a pouco eu ouço o seu áudio fora do ar. Também o Igor Mundarim, lá de São Paulo, né? Já enviou aqui a mensagem. Logo mais, tá bom, Igor? Tem bastante pedido de música sertaneja aqui, vai ouvindo aí que logo mais a gente atende, beleza? Grande abraço a todos os paulistanos também, audiência curtindo a gente. É o Igor que é de São Paulo, né? É de Osasco, é isso? Exatamente, um abraço a todos de Osasco também. Obrigadão pelo carinho da audiência, tá bom? Um abraço para Regina e o maridão lá curtindo a gente, tá certo? Alô, Regina, e seu esposo, né? Também é, o Gedeon, né? Um abração pro Gedeon, pra Simone também que tá lá ligada. Alô, Simone, lá também está a Regiane curtindo. Alô, Regiane. A nossa amiga Cris, né? E o maridão lá, o Wagner do escritório. Alô, Wagner, alô, Cris, brigadão pelo carinho, pela atenção de sempre aí, tá bom? Eles que moram na Vila Cláudia, né? Grande abraço ao povo da Vila Cláudia curtindo. Na Vila Cláudia ali também está a nossa amiga Ana, aliás, a Maria, né? Maria, Bruna, alô, Bruna, alô, Maria, brigadão pelo carinho. A nossa amiga lá também, Clarice, tá lá ligada, né? Preparando chocolate para encomenda, é isso aí, Clarice. E o netinho, o Tiaguinho, é isso? Alô, Tiaguinho, brigadão pelo carinho, hein? Um abraço também para a nossa amiga Niceia, ligada comigo lá na Vila Cristina. Alô, Niceia, o Paquito, alô, Paquito, a Paula e a Samanta, também a Vitória, alô, Vitória, o Felipe, é isso, alô, Felipão. Um abração para todos aí. Ok, minha amiga Niceia, grande abraço a todos da Vila Cristina também, obrigadão pelo carinho, pela atenção de sempre, tá bom? Também sempre nos ouvindo o povo da Vila Bertina ali, né? Exatamente, lá está o Pedro e a Larissa e a Lourdes. Alô, Larissa, alô, Lourdes, alô, Pedro. A Helena também tá lá ligada. Alô, Helena. A nossa amiga Amanda também tá lá ligada. Alô, Amanda, brigadão pela audiência aí, tá bom? Fernando também tá lá ligado. Alô, Fernando, curtindo na Vila Bertina também está a Helena. Alô, Helena, tem também a outra Helena, né? A Helena que é irmã da Anice lá da comunidade Nossa Senhora das Mercês. Alô, Anice, alô, Zezinho, alô, Tiago, um abração para todos da comunidade aí, tá bom? Nossa Senhora das Mercês, né? Ligados. Um abraço pra Lenita também, irmã da Anice, né? Alô, Lenita e família, grande abraço, minha amiga. Também sempre curtindo o nosso programa aqui, está a nossa amiga, a Priscila, né? Técnica de enfermagem, que trabalha junto com a Lenita lá, na clínica, né? E a Priscila trabalha no hospital da Fundação Lima de Guiar, né? Um abraço pra Aninha também, que tá lá ligada. Alô, Aninha, Larissa, tá certo? Obrigadão pelo carinho de todos aí, tá certo? É, vamos de música então, né, gente? Vamos de música, senão não dá tempo. É, eu vou atender agora quem tá na frente aqui, quem mandou pra gente aqui o áudio antes das 5 horas da tarde também, foi a nossa ouvinte, é a Cris do CDHU da Vila Albertina. Ela sempre manda bem antes, né? Tá certo, Cris? Tudo bem? Boa tarde aí pra você, tudo certo? Alô, Cris?
2: Silvio, tudo bem? Aqui é a Cris do CDHU. Tô com uma luz pra mim, cidadão de Ororó, em evidência.
1: Certo.
2: Queria agradecer pra todos meus amigos, minhas amigas, pra vocês aí na rádio, Deus te ouvinte, guarde sempre. Aqui é a Cris do CDHU. Muito obrigado, meu amigo. Tamo junto, até mais.
1: Tamo junto, com certeza. Obrigado você aí pela audiência, pela participação mais uma vez, tá bom, Cris? Um abraço pra você, pra Dona Irene, também que tá ligada aí no CDHU da Vila Albertina, né? Alô, Dona Irene, ligada. A Benê, o Neno e toda a família aí, né? O nosso amigo lá também, o Daniel Davan, né? O Danilo, todo mundo aí, tá certo? Obrigadão pelo carinho de vocês aí. E também eu atendo, né? Além da nossa ouvinte Cris, tem também aqui a nossa ouvinte Isaltina, da Vila Santo Antônio. É, um ótimo fim de tarde, grande abraço ao povo da Vila Santo Antônio, também ligados comigo. Tudo bem, Isaltina? Boa tarde. Olá.
3: Oi, Sidney. Tudo
1: Oi.
3: Bem?
1: Bem, você?
3: Sidney, eu Oi. Queria que você tocasse uma música bem bonita do Gustavo Lima, meu bebê.
1: Tá
3: Deve
1: certo.
3: Deve ter aí no programa seu Instagram, você toca pra mim.
1: Fui fiel. Um
3: programa bacana, pro Luiz, pro Defã, do Paulo Márcio.
1: Certo.
3: Pra você da rádio, pra toda a rádio que gosta.
1: Okay.
3: Eu tô ouvindo aqui, tá bom?
1: Tá certo.
3: E pra você também. E você tá bem? Tá com saúde?
1: Bem, a senhora. Tá certo, meu amigo Isaltino. Um abração pra todo mundo da família aí. Um abração pra todo mundo da Vila Santo Antônio. Ligados comigo mais uma vez também, tá certo? Então vamos curtir. O nome da música é Fui Fiel, tá bom, Isaltino? Anota aí, Fui Fiel, beleza? Então primeiro Chitãozinho e Chororó, né? Dá pra Cris do CDHU da Vila Albertina. Vamos nessa, super romântica. Tocando fundo aí os corações apaixonados, Evidências. E depois tem Gustavo Lima. Simbora!

0: Você curtiu então aí com Gustavo Lima, Fui Fiel, que atendeu a nossa amiga Isaltina da Vila Santo Antônio. Obrigado, Isaltina. São 5 horas 42 minutos, agora 5 e 42, a hora certinha. Daqui a pouco eu vou atender mais ouvintes, né? Você que pediu música sertaneja aí pra mim, fica ligada. Aos pouquinhos eu vou atendendo vocês, ouvintes. Às vezes demora um pouquinho pra atender, que tem ouvintes na frente. Tá bom, gente? Mas brigadão pelo carinho, pela compreensão aí, pela companhia, pela preferência aqui todos os dias, curtindo o Geração Sertaneja com Sidney Silva. Tá certo? E um abraço pra vocês também que estão tomando aquele café agora do fim de tarde aí, né? Aquele cafezão gostoso aí, quentinho, pra esquentar o frio, né? Aquele cafezão gostoso, o pessoal tomando café, curtindo a boa moda sertaneja com Sidney Silva. Bom demais, um ótimo café pra todos aí. Tá legal? 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Um abraço também para a Ziza, mãe da Agatha, que tá lá ligado comigo no carro dela. É, sintonizando 104,9, curtindo o som da Campus FM, o Geração Sertaneja com Sidney Silva no rádio do carro dela. Obrigadão pela carona, pela companhia aí, tá certo? Minha amiga Giza. São agora 5h44, vou chamar aqui mais um intervalinho. Então fiquem ligados que já eu volto atendendo mais ouvintes participando com a gente. Tá legal? É, já então eu vou atender a Ana Maria. Tá certo? Quem mais aqui? O pessoal lá também da curtindo a gente lá na fábrica Vovó Espinassi, tá certo? Já que eu atendo vocês, fiquem ligados aí, tá bom? E muito mais ouvintes depois, né? Muito mais ouvintes aqui que estão participando comigo nesta quinta-feira, dia 10 de setembro. Vamos então ao intervalinho e já eu volto com vocês. Boa noite, Geração.
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0: Opa, agora faltando 10 minutos para as 18 horas. É uma excelente noite para todos vocês ouvintes curtindo a gente também, então, nesta quinta-feira, dia 10 de setembro. Bem-vindo sempre à nossa programação. E vamos com a galera que eu amo. Simbora. Eu tô vendo aqui que a Maria também mandou o áudio aqui. Alô, Maria, logo mais, tá bom? Tem vários pedidos na frente aqui. Logo mais eu atendo você, tá bom? Garotinha aí, garotinha Maria, também o Eduardo do Barrado, né? Tá bom? Fiquem ligados. Já que eu atendo vocês aí, tá bom? Tem ouvintes na frente para atender aqui. Tá certo? Angelina também já mandou aqui um boa tarde pra gente, né? Obrigadão pela audiência, pela companhia da nossa amiga Angelina, lá do bairro de Jaguaribe. Exatamente, deixa eu localizar aqui a nossa amiga Angelina, ela que diz aqui, boa tarde. Essa música do Chitãozinho e Chororó que você tocou agora há pouco é muito linda. Estamos te ouvindo, oh, com certeza, linda, né? A música Evidências, eu toquei agora há pouco, atendeu a Cris. Realmente, música linda demais, super romântica. Obrigadão, Angelino, Fernando, maridão dela também tá ligado. Alô, Fernando, alô, Angelina. E os filhos, Anderson, fisioterapeuta, e o Wellington. Também lá está o Carlinhos, a Isadora. Abração para todo mundo de Jaguaribe. A Nalva também está lá ligada. Alô, Nalva, aí família curtindo. Tá certo? Um abraço para a Ana Rosa também e a Kika, lá no bairro da Biquinha, né? Alô, Ana Rosa, alô, Kika, grande abraço a todos os moradores da Biquinha, brigadão pela atenção aí, pela companhia de sempre, tá bom? Agora faltando 8 minutinhos para as 18 horas, então vamos atendendo agora aqui a participação da ouvinte Ana Maria de Souza, lá da Vila Britânia. Tudo bem, Ana? Ana também mandou o áudio aqui antes das 5 horas da tarde, hein? Tudo bem? Boa noite pra você, Ana. Tudo certo?
1: Deve ter tocado a Marília Mendonça, minha estrelinha. Vai pro Clínio Batista. Certo. Pra Naí, pra Luísa. Uhum. Exaltina, pra Cris, pra todo mundo que gosta muito. Obrigadinho.
0: Tá certo, obrigado, Ana. Um abração pra todo mundo da família aí. Tá certo? Também vou atender aqui, então, a participação. Além da Ana, né? Tem aqui. O pessoal lá da Espinácia, estão dizendo, boa tarde, meu amigo, boa tarde. Quero ouvir Quando o Sol Brilhar, do Mato Grosso e Matias. E ofereço para nós da fábrica Vovó Espinácia, que estamos ligadinhos com vocês neste tempo chuvoso. Abraços para Cristiane e Ednilson. Tá certo? Um abração, meus amigos aí. Cristiane e Ednilson, brigadão pelo carinho, pela audiência. Bom trabalho para toda a equipe aí, tá certo? Então vamos curtir primeiro aí com o de Paulo e Paulino, né? Com a participação da Marília Mendonça lá para Ana Maria da Vila Britânia. Vamos nessa. Estrelinha. Depois tem Mato Grosso e Matias Simbora.

bem, você curtiu então aí com... É, você curtiu com o Mato Grosso e Matias, Enquanto o Sol Brilhar, hein? Que atendeu então lá o Ednilson, né? Exatamente, atendeu lá da Espinácia, né? Da vovó Espinácia. Obrigadão pela audiência, pela companhia de vocês, tá bom? Cristiane e Ednilson, ótima noite e bom descanso logo mais, tá certo? São agora 6:01, 6:01, gente. Vou chamar aqui mais um intervalinho que está no horário e já já eu vou atender então mais ouvintes aqui, tá bom? Exatamente, daqui a pouco eu vou atender aqui a Maria, alô garotinha, Maria e também o Eduardo participando, tá certo? E também o Igor Munarim lá de Osasco, São Paulo, fiquem ligados aí. Beleza? É, logo mais também vou atender a Viviane, a Vilma, né? Alô, Viviane, alô, Vilma, brigadão pelo carinho. Logo mais eu atendo vocês aí, tá bom? Alô, Ricardo, eu não entendi a música que você pediu aqui, se você puder repetir novamente, tá bom, Ricardo? A gente tenta achar a música pra você aqui, não entendi o nome da música, o nome do cantor. Tá bom? Brigadão pela audiência, pela companhia. Meu amigo Ricardo, forte abraço, excelente noite pra você também. Então vamos ao intervalo. E já eu volto com muito mais da Boa Moda Sertaneja. Boa noite, geração. Até já.

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1: Opa, sou eu mesmo, gente amiga, gente querida do meu coração. Boa noite, compadre, comadre, rapaziada, moçada, criançada, mulherada, gente amiga, gente boa do meu coração, curtindo aqui o Geração, na melhor programação, na maior emoção. É, e vamos que vamos com a galera que eu amo, simbora, simbora, simbora. Uma excelente noite para todos vocês ouvintes, curtindo a gente também, então, nesta quinta-feira, dia 10 de setembro. Também quero mandar um abraço pra dona Renilda, ligado comigo lá no Floresta Negra 2, né? Alô, dona Renilda, curtindo. A Cida também tá lá ligada, alô, Cida, Emiliane, alô, Emiliane. A Cristina também tá lá ligada, alô, Cristina e família. Lacélia e família também, né? Exatamente, um abração pra todos aí, tá bom? Lacélia. Também o nosso amigo Mineirinho da Carreta lá ligado, né? Alô, Mineirinho e família aí, ó. Ótima noite pra vocês aí, tá bom? E no Floresta Negra 1 também, curtindo a gente lá, está o nosso amigo Sivuca e a Ruth. Alô, Ruth, alô, Sivuca, ligados. Também o Renato Palmeirense está lá ligado. Alô, Renato e família. O nosso amigo lá também, o Carlão, eletricista, né? E a esposa Cristina, isso. Alô, Cristina. Também o William está lá ligado. A Elisete, ela que é técnica de enfermagem. Alô, Elisete, ótima noite, minha amiga. Também lá está a nossa amiga... Alô, dona Célia, né? Dona Célia e a dona Cândida lá, vizinhas, curtindo. Alô, dona Cândida, alô, dona Célia, obrigado pelo carinho da audiência também, tá certo? A Luciana também está lá ligada, né? O Celso Alemão, a Aline, também lá está o nosso amigo Sassá, o Pedrinho, né? E o papai Luiz, alô, Luiz, alô, Pedrinho, grande abraço. Também lá curtindo está o nosso amigo Samuel, alô, Samuel e família, ótima noite. No Floresta Negra também está ali o Dagoberto, o e família, né? Curtindo. É meu primo Dagoberto e também o Rogerinho tá lá ligado, né? Alô, Rogerinho, curtindo a gente, ótima noite. Minha dona Zelinda, a mamãe do Rogerinho também tá lá ligada. Alô, dona Zelinda e família, ótima noite pra senhora, né? Pra esposa do Rogerinho também, brigadão pela companhia de toda a família aí, tá bom? Também lá está curtindo a gente o nosso amigo Seu Dito, né? Alô, Seu Dito e a dona Fia lá curtindo. Alô, Fia, alô, Seu Dito, ótima noite. Também lá ligados está o nosso amigo o Arthur São Paulino, o Arthur da padaria da família, e a esposa a Andréia, também Andriele, Andresa, o Tiaguinho, a Ayla, o Rodrigo, ótima noite para todos. E a dona Vera também está lá ligada, alô dona Vera, o Edi São Paulino, né? Também o Lucas está lá ligado, alô Lucas, o Paulinho Palmeirense também está lá ligado, alô Paulinho, curtindo, tá certo? É, também lá no Floresta Negra ouvindo a gente está o Roberto, alô Roberto, e a Alzira, alô Alzira, alô Roberto, e também a Ana e o Tiago, né? Ótima noite para todos aí, tá bom? Também a Nete Costureira tá lá ligada, Nete, o maridão, toda a família, brigadão pela companhia também, tá certo? O nosso amigo lá, é, curtindo o Ademar também, ligado, né? Alô Ademar, Paulo Sérgio, tá certo? Alô Paulo Sérgio, brigadão pela companhia de todos da família aí. Um abração para todos os moradores do bairro Floresta Negra ligados comigo, tá certo? Uma excelente noite para todo mundo aí, brigadão pelo carinho, pela companhia de sempre, tá bom, gente? A Judite também tá lá ligada, né? Alô, Judite e família, ótima noite, minha amiga. E também a nossa amiga Regina, né? Regina, o Mário, tá certo? A dona Maria, né? Tá certo? A Elza, o Toninho, um abração pra todo mundo aí, brigadão pelo carinho, pela companhia de sempre aí, tá certo? E a gente continua aqui com o sucesso, então vamos de música, não dá tempo, né? Vamos de moda. É isso aí, compadre e comadre, agora está atendendo aqui. É, deixa eu ver aqui. A participação da garotinha Maria, né? E também do Eduardo, esperando a música faz um tempão, desculpa a demora, muitos ouvintes na frente. Tá certo, meus amigos? Opa, o nosso amigo José Feliciano, acabei de ver agora aqui, trazendo boa noite, Cisne. Obrigado, José Feliciano, da Beira Santo Antônio. Ótima noite pra você, pra todos da Beira Santo Antônio também. Obrigadão aí pela companhia, pela audiência, ok, meu amigo? José Feliciano, forte abraço. É, eu vou atender agora então aqui. É, deixa eu localizar aqui a garotinha Maria, né? Esperando a música faz um tempão. Opa, onde que tá aqui? Já achei, vamos ouvi-la. Tudo bem, Maria? Boa noite aí pra você.
2: Oi, Sidney, tudo bem?
1: Bem, você?
2: Eu vou querer a música Pião Todo Tatuado.
1: Certo.
2: Da Ana Castela. Vou oferecer pra minha mãe, pro meu pai, pra minha avó, pra minha irmã Maria Luísa, pra minha irmã Maria Eduarda.
1: Tá certo.
2: Pra minha irmã Camila Helena.
1: Certo.
2: E pra todo mundo da rádio que gosta. E pra você.
1: Tá ótimo.
2: Muito obrigado,
1: obrigado,
2: viu?
1: Obrigado você.
2: Tchau.
1: Tchau, fica com Deus aí, Maria. Um abração pra você, pra todo mundo da família aí. Obrigadão pelo carinho, pela companhia também aqui, pela participação, né? E essa música também atende o Eduardo, lá do bairro do Barrado. Tudo bem, Eduardo? Boa noite, meu amigo. Tudo certo?
3: Boa tarde, Signe Silva. Aqui Eduardo Barrado.
1: Oi.
3: Eu quero pedir uma música Peão Todo Tatuado.
1: Certo.
3: Sim, pra todos os ouvintes, pra Dona Marta e pro Rodriguinho, Campos FM Sastade, e pra Carol Matos.
1: Tá certo. Obrigado aí a participação do Eduardo. Um abração pra todo mundo aí também do Barrado, ligados comigo. Obrigadão pelo carinho da audiência. Tá certo. Nosso amigo Benedito já mandou aqui o áudio aqui, né? Daqui a pouco eu ouço o seu áudio fora do ar, tá bom? Meu amigo Benedito, mineirinho da carreta lá, ligado, né? Ele, a esposa e família, ótima noite pra todo mundo aí. Tá certo? Então vamos curtir a música, né? Opa, tem também aqui o nosso amigo Igor Monarim, então, lá de Osasco, né? São Paulo, ele que diz aqui, poderia tocar Fiorella, Cowboy, com certeza, meu amigo. Aliás, a Fiorella participou do programa Viver Sertanejo, né? Na apresentação do cantor Daniel, que passa todo domingo de manhã na Rede Globo. Muito bom o programa. E a Fiorella também esteve lá participando, né? Cantando, falando lá da carreira dela. Exatamente, muito bom o programa do Daniel, né? O Viver Sertanejo. E vamos curtir então aí a música com Geninho e Mariana Fagundes. Vamos nessa. Peão Todo Tatuado.
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Aí você curtiu com a Fiorella, grande sucesso, Cowboy, foi para todos os cowboys aí na audiência, todas as cowgirls aí na audiência também, a galera do chapéu, tá certo, curtindo a gente, né, os peões de rodeio, peões de boiadeiro, o homem do campo, a mulher do campo, né, pessoal curtindo a gente na roça aí, pessoal curtindo a gente na zona rural, obrigadão pelo carinho, pela companhia de todos aí, tá certo? São 6h22 agora, obrigado a participação então do Igor Munarim, boa música aí. Da Fiorella Cowboy, né? Aliás, a Fiorella, ela só tem música boa, né? Parabéns aí pra você, Fiorella e Igor Munarim, na audiência do programa. E daqui a pouco mais sucesso, então já vou atender aqui mais ouvintes participando comigo, tá certo? Já vou atender aqui. Portanto, a nossa ouvinte Viviane, né? Esperando a música dela um tempão. Segura mais um pouquinho, já que eu atendo você. Tá bom, Viviane, curtindo a gente, né? Daqui a pouco eu localizo você aqui no WhatsApp, né? Tem bastante mensagem por aqui. Tá certo? Tem a Viviane para atender, tem também a nossa ouvinte Vilma, lá do Brancas Nuvens, né? Alô, Vilma. Segura um pouquinho aí, já que eu atendo você também. O Benedito também, o Mineirinho da Carreta, enviou aqui um áudio. Não deu tempo de ouvir o seu áudio, daqui a pouco eu ouço fora do ar aqui, tá bom, Benedito? Obrigadão pela audiência, pela companhia, o conhecido Mineirinho da Carreta. Ótima noite aí, meu amigo. 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Agora são 6h25, vou chamar aqui mais um intervalinho e fiquem ligados que já eu volto rapidinho atendendo mais ouvintes, então tocando sempre o que há de melhor na boa moda sertaneja. Boa noite, geração!

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Opa, agora são 6 horas e 31 minutos, 6h31, hora certinha. Um abraço também pro José e a Rose curtindo. Alô, Rose, alô, José, obrigadão pelo carinho, pela companhia, todos os dias curtindo a gente. Um abraço também pra Marisa, né, ligado comigo lá na Vila Santa Cruz. Alô, Marisa e o seu irmão Piru, né? Alô, Piru e família, grande abraço. Também a Maria Cristina tá lá ligada, né? Maria Cristina, maridão aí, toda a família, brigadão pela atenção aí, tá bom? A nossa amiga Beth, a Ângela lá curtindo também, irmãs da Maria Helena, né? Um abração pra Maria Helena, pra Vanessa, pra Micaele. Também o Negutinho tá lá ligado, o Negutinho e toda a família curtindo, ótima noite. Também a nossa amiga Margarida, né? O maridão João, atleta, o Santista. É, o João tá contente que o Santos venceu, né? O Atlético Mineiro. Tá certo, João. Um abraço pra Luciana também ligada. Alô, Luciana e a Suzana, né? Um abraço pra Suzana, pra Giovana também que tá lá ligada. Alô, Giovana. Abração pra todo mundo da família. Ótima noite, tá bom, gente? Um abraço também pro nosso amigo Lucas Santista, hein? Curtindo a gente lá na Vila Rica, né? Alô, Lucas e o seu filho Luciano, trabalha no Correio, né? Alô, Luciano, a Michelle também está sempre lá ligada. Alô, Michelle, o Claudinei, é isso? Ótima noite a todo Vila Rica aí, curtindo, né? A nossa amiga Ivone também tá lá ligada. E a Ivone, o maridão Francisco. Alô, Francisco, alô, Ivone, ela que é irmã da Angelina, né? E do Adalto, o maridão da Angelina também. Alô, Adalto, alô, Angelina, curtindo. Também a Shirley tá lá ligada, né? A Shirley, o maridão, toda a família aí. Obrigadão pela companhia, tá bom, Shirley? Super noite pra você. A nossa amiga Dirce também tá lá ligada. Alô, Dirce, da Vila Rica. Ótima noite pra todo mundo aí. Obrigadão pelo carinho, tá certo? 6h33 agora. A gente continua aqui fazendo gostoso pra você, fazendo festa no seu rádio, tocando sempre o que há de melhor na boa moda sertaneja. Exatamente, e agora eu vou atender então a participação da nossa amiga Viviane, hein? Exatamente, Viviane que mora no bairro do Brancas Nuvens, né? Grande abraço ao povo do Brancas Nuvens também, sempre ligados comigo, tá bom? Excelente noite para vocês. A Viviane então que tá dizendo aqui, boa noite Cisne, boa noite, você e sua linda família estão bem, bem em você. E como você está? Melhor a dor no quadril? Mais ou menos, tá bom? E ela diz aqui, você é uma pessoa incrível, maravilhosa, que Deus continue abençoando você e sua linda família. Amém, muito obrigado pelo carinho, minha amiga. Deus abençoe você e toda a família também. Tá certo? E ela diz aqui, te admiro muito você, meu amigo. Se você puder, mais tarde, toca para mim, por favor, a música do Christian Ralph, Camisa Manchada. Eu ofereço para você, o Cláudio Borges, Ivander Vieira e para todos os ouvintes e minhas filhas Cassie e Kimberly. Opa, tá certo. Alô, Cassie, alô, Kimberly. A Maria Heloísa também, né? A Maria Heloísa que está completando 3 anos hoje. Opa, parabéns aí então para Maria Heloísa. Saúde, felicidades, muitos anos de vida para Maria Heloísa, então, completando 3 aninhos, Deus abençoe muito a Maria Heloísa, tá certo, Viviane? Tá certo, Maria Heloísa? E ela diz aqui, né, a Rita David e todos lá dos postos BR que estão ouvindo você, obrigada. Opa, tá certo, brigadão aí a companhia, então, da Rita, do David, lá no posto BR, curtindo, brigadão pela audiência, pela companhia. E ela diz ainda aqui, né, que Deus continue abençoando você hoje e sempre, amém, beijos, opa, amém, beijos pra você e toda a família também, brigadão pelo carinho da audiência, pela companhia, pelas palavras aí, Deus abençoe muito a todos aí, tá bom, Viviane, obrigado pelo carinho de sempre, tá certo, minha amiga? Ela tá dizendo, né, eu e minhas filhas oramos muito por você, viu, e sua família também, minhas filhas gostam muito de ouvir você. Opa, que legal, muito obrigado, um abração aí pras filhas, pra todo mundo da família aí, né, Cassie e Kimberly e também a Maria Heloísa, né, aniversariante de hoje, parabéns Maria Heloísa, Deus abençoe muito você, muito sucesso, muitas conquistas, ok, garotinha? Maravilha, também vou atender aqui, né, além da Viviane do Brancas Nuvens, tem também a Vilma do Brancas Nuvens também, que já ligou pra mim hoje, já ligou faz um tempo, ela ligou, era 5h21 da tarde, agora que eu vou conseguir atender ela, desculpa a demora também, tá bom, Vilma?
muitos ouvintes na frente aqui, né? Tanto você como a Viviane, agora que estou conseguindo atender vocês, tá certo? E a Vilma quer ouvir então a música do trio Parada Dura, Luz da Minha Vida. Ela oferece especialmente para sua filha Tatiana, que no último dia 8 de setembro completou mais um aniversário, mais um ano de vida, anteontem, né? Terça-feira, dia 8 de setembro. Parabéns para você, Tatiana, muita saúde, muitas felicidades, muitos anos de vida, muitas conquistas. Deus abençoe muito você também. Ok, Tatiana, filha da Vilma. Um abração para todos os moradores aí do Brancas Nuvens. Quero mandar um abraço para a Rosa também, que não perde um programa. Alô, Rosa, brigadão pelo carinho, hein? Então vamos curtir primeiro aí o sucesso do Christian Ralph. Vamos nessa? Vamos lá? Camisa Manchada. Depois tem o trio Parada Dura. Simbora.

0: Aí, Luz da Minha Vida, e você curtiu o modão do trio Palhadadora, né? Que atendeu então a Vilma do Branco Azul, que dedicou especialmente para sua filha Tatiana, que fez aniversário anteontem, dia 8 de setembro. Parabéns mais uma vez para você, Tatiana. Forte abraço. Mas também foi o Christy Ralph, Camisa Manchada, que atendeu então a Viviane. Um abração aí para você, Viviane. Obrigadão pelo carinho da audiência, pela participação mais uma vez, tá bom? Viviane do Brancas Nuvens, né? E também foi lá para a nossa amiga Angelina, Jaguariba Angelina, que gosta muito de ouvir Christy Ralph. Então, ótima noite para você, para todos da família mais uma vez aí, tá certo? Minha amiga Angelina, obrigado também pelo carinho da audiência, pela participação aqui, tá certo? São 6h44 agora, 6h44, a hora certinha. O nosso amigo também, o Mineirinho da Carreta, né? Já mandou um boa noite pra gente aqui, tudo bem? Boa noite pra você, Mineirinho, lá do bairro Floresta Negra 2, tudo certo? Oi.
1: Obrigadão pela companhia de todos da família.
0: Oi.
2: Ô, filho.
1: Os moradores do bairro Floresta Negra.
2: Muito obrigado aí por...
1: Tá certo.
2: Por você a lembrar da gente aqui. Obrigado mesmo. Faz tempo que a gente não conversa, né?
0: Verdade.
2: Mas o resto tá tudo bem, graças a Deus. Tem várias... Várias coisas aqui que não foi respondido direito, né? Não é por isso que eu também demorei pra mandar um áudio pra você aí, tá bom?
0: Tranquilo, meu amigo.
2: Um grande abraço pra você e desejo muita saúde pra você, cara. Você, tio Joaquim, dá um abração nele pra mim, por favor.
0: Tá certo.
2: Obrigadão pelo carinho. Você tá em oração, viu, meu?
0: Amém.
2: Tá. Eu tô orando pra você, tio Joaquim. Eu tô na quaresma do São Miguel, viu? Beleza,
0: tá certo, meu amigo Mineirinho. Obrigadão aí pela audiência, pela companhia, pelas orações aí. Uma ótima noite pra você, pra esposa, né? Pra todo mundo da família aí. Mais uma vez, uma ótima noite a todos os moradores do Floresta Negra, tá certo? E ótima noite também é pra você, meu amigo, minha amiga, curtindo a gente em todos os bairros aí de Campos e toda a região, sul de Minas, Vale do Paraíba, Serra da Mantiqueira. Um grande abraço para todo mundo, um bom descanso para vocês daqui a pouco também, tá certo, gente? Vou chamar aqui o último intervalo do programa agora e já eu volto então com muito mais da Boa Moda Sertaneja. Boa noite, geração! 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
1: Muito bem, já estamos de volta, estamos chegando na reta final aqui do programa, que pena que tá acabando o programa. Tem um recado também no Mineirinho da Carreta, lá esperando a música, né, Mineirinho? Exatamente, espero que vocês tenham gostado de me ouvir novamente, tá bom, gente? Sidney Silva vai ficando por aqui, amanhã eu volto, se Deus quiser, às 16h com o programa Super Tarde, também às 17h aqui com o programa Geração Sertaneja. Desejo para vocês uma excelente noite, bons sonhos, bom descanso, um beijo no coração de todos, tá bom? Deus abençoe a todos vocês ouvintes, Deus abençoe também a todas as famílias. Para encerrar o nosso programa, então, tem um recado aqui do nosso amigo Mineirinho da Carreta, lá do Floresta Negra 2. Ele que pediu uma música aqui, diz aí, Mineirinho.
2: A todos, né? Okay, valeu, meu grande.
1: Oi.
2: Um grande abraço pra você. Tamo nessa aí.
1: Obrigado.
3: Agora, então, aqui.
1: Diz aí.
3: Deixa eu localizar aqui a garotinha Maria, né? Esperando a música
2: fazer. Eu tô vendo. Eu vi você falar um negócio de baitaca aí. Pode tocar a minha música aí. É ela mesmo.
3: Vamos ouvi-la.
2: Mas eu acho que.
3: Tudo bem, Maria?
2: Tem outros aí que tá. Tá aguardando também, né? Mas valeu, Cid.
1: Opa, obrigado meu amigo Mineirinho então pela audiência, pela companhia, valeu você, uma ótima noite para todos da família, então vamos curtir, né, a música do Fundo da Grota, Baitaca, que atende Mineirinho da Carreta e também atende o nosso amigo o Valdir Felber, o gaúcho, ele que mora também no bairro do Banco Azul. Alô meu amigo gaúcho, Valdir Felber, um abração para você, para toda a família, obrigadão pela audiência, pela companhia, tá certo, vamos curtir então as últimas de hoje aí. Lá pro Mineirinho, né? Também ligado. Vai pra todos os gaúchos na audiência também, tá certo? Vamos nessa? É isso aí, tchê. Vamos nessa?
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1: Fundo da Grota. Depois tem Bruna Viola, Bate na Madeira. Obrigado, gente. Boa noite. Até amanhã, se Deus quiser. Tchau, tchau.

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1: Essa moda é boa demais, hein?

0: de maio com a edição da medida provisória. Agora, com a sanção, se torna definitiva. O ministro da Fazenda, Dario Durigan, explica como funciona hoje o acompanhamento dessas mercadorias que vêm para o Brasil.
1: O desembaraço é expresso, a gente recebe informação que vem das empresas desde antes de sair do porto de origem. Todas as empresas sentaram conosco e disseram, não, nós vamos padronizar a caixa. Então a gente sabe o que está dentro, de que empresa que vem, que está cumprindo com regras de proteção à criança e adolescente.
0: O fim da cobrança vale apenas para o imposto federal. As compras internacionais continuam sujeitas ao imposto sobre circulação de mercadorias e serviços, o ICMS, com alíquotas definidas pelos estados e pelo Distrito Federal. Serão realizadas avaliações periódicas dos impactos

0: econômicos da lei e caso sejam identificadas consequências, medidas poderão ser adotadas. A lei também zera impostos de importação de medicamentos destinados a doenças raras e negligenciadas sem similar nacional. Reportagem Luciana Colares de Holanda.
1: Vales do programa Gás do Povo referentes ao mês de setembro já estão disponíveis. O prazo começou hoje.
2: A informação é do Ministério do Desenvolvimento e Assistência Social, Família e Combate à Fome.
3: A frequência de recebimento do vale varia de acordo com a quantidade de pessoas que compõem a família. Por isso, a orientação é consultar os canais oficiais e verificar se há um vale disponível e até quando ele pode ser usado. Os canais oficiais são o aplicativo Meu Social, o portal Cidadão Caixa, o Disque Social 121 com ligação gratuita e o site gasdopovo.mds.gov.br. Repetindo, gasdopovo.mds.gov.br. Por estes canais também é possível localizar as revendas credenciadas ao programa. A Secretária Nacional de Integração e Articulação de Plataformas Sociais Eletrônicas do MDS, Ana Lúcia Alonso, fala sobre a quantidade de vales disponíveis para cada tamanho de família.
4: O período é definido pela quantidade de pessoas na família. Famílias com mais de 4 pessoas, a cada 2 meses tem um novo vale. Família de 2 ou 3 pessoas, a cada 3 meses. E todo dia 10 tem vale novo. Então é só ficar atento com a data fim e receber a nova recarga do gás, garantindo assim a alimentação do dia a dia e a qualidade de vida, dignidade para as famílias brasileiras.
3: Os vales garantem a recarga do botijão de gás de cozinha de 13 quilos. Para fazer a recarga, a família deve levar o botijão vazio até a revenda credenciada. Para trocar o vale pela recarga, os beneficiários podem usar o cartão do Bolsa Família com chip, o cartão de débito da Caixa ou o CPF da pessoa responsável familiar. Neste caso do CPF, o responsável familiar vai receber um código enviado por SMS para o celular cadastrado na Caixa Econômica. O código recebido por SMS deve ser utilizado somente no momento da validação da recarga. O MDS orienta que o código não seja compartilhado por WhatsApp, telefone ou com outras pessoas. Acesse gov.br/MDS e saiba quem pode ser beneficiário do Gás do Povo. Reportagem Érica Brás.
1: Nesta semana comemora-se o Dia Mundial da Alfabetização, fase do ensino que é a base para o desenvolvimento de um indivíduo.
2: Ela garante o acesso a informações básicas e aos direitos fundamentais e abre portas para o futuro, mesmo quando ocorre depois da idade recomendada.
1: E é sobre a educação de jovens e adultos que vamos falar nessa reportagem, a partir da história de Nelma Maria, que nasceu no interior de Pernambuco.
2: Para que essa modalidade de ensino chegue a mais pessoas, foi criado um cadastro online acessível a qualquer um que quer voltar ou começar a estudar.
5: Filha única, na infância, Nelma Maria não teve outra opção que não trabalhar para ajudar em casa. Uma fase da vida que ficou marcada na memória.
6: Eu nasci e me criei na roça trabalhando. Com 7 anos tomava conta de um monte de bicho e dali não era para sair para lugar nenhum.
5: Foi na terceira idade, aos 65 anos, que Nelma conseguiu enfim sentar em uma sala de aula. Ela é aluna da educação de jovens e adultos no Centro de Ensino Médio 3 da Ceilândia, cidade que fica a cerca de 35 quilômetros do centro de Brasília.
6: Era o meu sonho estudar. E depois que eu vim para essa escola, pronto, foi a minha felicidade, foi a minha alegria. E quando eu entrei, eu não sabia de nada. Eu errava tudinho. Agora não, tá tudo mais fácil para mim. Prova de português, passei, ganhei 9,5, na outra ganhei 7. Matemática, eu só errei 3. Eu fiquei tão feliz que eu saí daqui, eu tava flutuando.
5: A educação de jovens e adultos atende pessoas dos mais diferentes níveis de alfabetização e é um direito garantido por lei. Como lembra a secretária de Educação Continuada, alfabetização de jovens e adultos, diversidade e inclusão do Ministério da Educação, Zara Figueiredo.
7: Quando a gente tem, por exemplo, na Constituição, o artigo 205, dizendo que a educação é um dever do Estado e um direito do indivíduo, esse direito é para todos aqueles que estão na idade educacional, mas também aqueles que não tiveram acesso na idade considerada recomendada. Portanto, a EJA está dentro desse bojo constitucional.
5: Segundo o censo escolar de 2025, o país tinha mais de 2 milhões e 200 mil estudantes matriculados na EJA em quase 30 mil instituições de ensino. Fernando Lourenço, diretor do Centro de Ensino Médio 3 da Ceilândia, onde estuda a Neuma Maria, que conhecemos no início desta reportagem, explica que a escola se preparou para acolher as diferentes realidades dos alunos. Mais da metade das 64 turmas da instituição de ensino são turmas da educação de jovens e adultos.
8: São dois mundos diferentes. O ensino médio regular é uma coisa e a educação de jovens e adultos é outra. O público é diferente, os professores são diferentes, todo o planejamento é diferente.
5: Professora da instituição, Etienne Melina, afirma que aprende todos os dias com os alunos da EJA. Ela diz que para manter o aluno dentro de sala de aula, a motivação precisa ser constante.
9: É um trabalho diário, porque todos os dias para eles vem alguma coisa diferente que acontece na vida deles, uma situação ou uma promoção no trabalho que modifica toda a rotina deles. Então é sempre um trabalho diário de manter aquele aluno ali.
5: Para facilitar o acesso de pessoas que não tiveram a oportunidade de concluir a educação básica na idade regular, foi criado o Cadastro da Educação de Jovens e Adultos. A plataforma é um auxílio para o aluno encontrar a oportunidade de matrícula mais adequada à sua realidade. O endereço é cadeja.mec.gov.br. Reportagem Luana Karen.
1: Inovadora para um problema grave e bastante comum, o chamado pé diabético.
2: Cientistas da Universidade de Brasília uniram látex natural e luz de LED em uma tecnologia que acelera a cicatrização de feridas causadas pela doença.
1: Os curativos desenvolvidos pelos pesquisadores prometem reduzir o caminho da recuperação dos pacientes.
2: Saiba mais no quadro Ciência na Prática.
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11: Uma tecnologia desenvolvida no coração do Brasil promete transformar o tratamento de feridas crônicas. Uma combinação de látex e luz de LED acelera a cicatrização do chamado pé diabético.
12: Eu sou o professor Adson da Rocha, professor e pesquisador da Universidade de Brasília e coordenador adjunto do projeto Rafa, desenvolvido especialmente para auxiliar no tratamento de feridas associadas ao pé diabético. O projeto Rafa nasceu a partir da experiência das pesquisas voltadas para o tratamento de feridas de difícil cicatrização. A ideia fundamental é combinar dois elementos que já são reconhecidos por seu potencial de favorecer o processo de cicatrização. O primeiro é uma película produzida a partir do látex natural e o segundo é a luz vermelha emitida por LED. No projeto Rafa, esses dois elementos são utilizados de maneira combinada.
11: A pesquisa alia o poder regenerativo da borracha natural e a capacidade de recuperação de tecidos pela luz de LED. O projeto caminha para se tornar um tratamento disponível para toda a população.
12: Os resultados obtidos até agora foram bastante positivos. Nesses estudos, nós observamos uma melhora significativa no processo de cicatrização e uma redução do tempo necessário para a cura das feridas quando comparado ao tratamento convencional. Atualmente, a tecnologia passou já por testes clínicos, né? Ele foi licenciado para uma empresa. A expectativa é que, concluídas essas etapas regulatórias necessárias, essa tecnologia possa chegar à população e tornar-se mais uma alternativa para o tratamento das complicações do pé diabético.
11: Acompanhe a pesquisa na página da Universidade de Brasília. E esse foi o Ciência na Prática, com produção de Warby Calil e edição de Edinaldo Júnior. E nosso encontro com o saber científico volta na próxima semana. Até lá.
1: Só em 2025, a Polícia Rodoviária Federal registrou mais de 22.700 infrações por motoristas não estarem usando cadeirinha e equipamentos de retenção, como o Bebê Conforto.
2: O Bebê Conforto é um dos primeiros equipamentos onde a criança fica e é colocada após o nascimento. Por isso, deve oferecer segurança aos pequenos.
1: Na hora de comprar, é importante ficar de olho se o equipamento está dentro das regras e possui o selo do Inmetro, o Instituto Nacional de Metrologia, Qualidade e Tecnologia.
13: Na hora de comprar o bebê conforto, segurança deve vir antes do preço ou da aparência. Para escolher o modelo certo, pais e responsáveis precisam observar as características da criança e as orientações do fabricante. Um dos primeiros itens a conferir é o selo de identificação da conformidade do Inmetro. No Brasil, os dispositivos de retenção para crianças têm certificação obrigatória e precisam atender os requisitos técnicos definidos pelo Instituto. O chefe de divisão de regulamentação e qualidade regulatória do Inmetro, Hércules Souza, explica que o selo significa que o produto passou por todos os testes de segurança.
14: O selo do Inmetro, né? Ele é evidência de que, de fato, esse objeto, componente, esse equipamento de conforto, de fato, passou pelos ensaios, né? Estabelecidos pelos requisitos técnicos do Inmetro e atendem, portanto, a esse requisito estabelecido de maneira compulsória no país. Então, dispositivo de retenção para criança, incluindo aí bebê conforto, é um produto que tem que ser certificado compulsoriamente no Brasil.
13: Também é preciso conferir no produto e no manual os limites de peso e altura indicados pelo fabricante. As informações são importantes para saber se aquele modelo é adequado para a criança. A Diana Carajá, empresária de uma loja de bebês em Brasília, destaca que os pais precisam ficar atentos à segurança e o conforto dos aparelhos.
15: É um dos primeiros ambientes que o recém-nascido vai ter que se adaptar. Segurança, conforto são prioridade. A marca é algo que você pode considerar como um ponto mais secundário.
13: Para bebês de até um ano ou com até 13 quilos, dentro do limite definido pelo fabricante, o bebê conforto deve ser usado no banco traseiro e de costas para o movimento do veículo. Em caso de dúvida ou irregularidade, o consumidor pode procurar os canais oficiais do Inmetro. Reportagem Pablo Mundim.
2: Não são só os bebês conforto que precisam de selo de conformidade. São 600 produtos que passaram a receber o selo do Inmetro, que atesta a qualidade e a confiabilidade do produto.
1: E para reformar a segurança, capacete, gás veicular e extintor de incêndio contam também com um QR Code, onde o consumidor pode checar na palma da mão se o selo é verdadeiro e se houve falsificação.
2: Nós conversamos com Márcio Oliveira, presidente do Instituto, sobre essas inovações e o trabalho de testagem e garantia realizado pelo Inmetro. Acompanhe.
1: Presidente, bem-vindo à Voz do Brasil, um prazer ter o senhor com a gente aqui. Vamos falar sobre essa nova exigência dos capacetes para motociclistas, que agora eles têm que ter o selo de conformidade do Inmetro, né? O que que esse selo garante em relação aos capacetes?
16: Obrigado pelo convite, é uma grande satisfação poder falar um pouco das ações do Inmetro a toda a população, a todos os consumidores. Bom, na verdade, o capacete, ele é um dos 600 produtos regulamentados pelo Inmetro. Isso significa que capacete, brinquedo, gás natural veicular, cilindro, só pode ser fabricado ou comercializado no Brasil se for certificado. Nós criamos uma plataforma chamada Inmetro na palma da mão. E na primeira etapa, nós envolvemos os capacetes, daí a nova exigência, capacetes, cilindros de gás natural veicular, extintores de incêndio. Esses três produtos foram escolhidos face às grandes denúncias e às grandes notificações de acidentes. Criamos essa nova marca, que é o selo digital do Inmetro, onde possui 5 itens de segurança que o consumidor pode identificar na hora, no simples fato de movimentar o capacete. Então, quando o consumidor movimenta o capacete, o selo aparece aprovado, ou então aparece a marca do Inmetro. Se não aparecer essa logomarca, já é um indício de reprovação. Mas o item de maior segurança é exatamente o QR Code. Então, o consumidor, por meio de um aplicativo chamado Inmetro na palma da mão, pode ser, né, baixado no Android e iOS, de forma muito simples, sem muitas etapas, ele vai pegar a câmera, fazer a foto no QR Code, e imediatamente vai ser direcionado para nossa atendente virtual, chamada A Medida. A Medida, uma linguagem muito simples, vai perguntar: está com dúvida na compra desse capacete? O consumidor vai falar sim. ato contínuo, ela vai dizer selo falso ou vai dizer produto aprovado.
1: O Inmetro realiza testes que atestam a segurança. A gente está falando aqui dos capacetes, mas a gente poderia estar falando, por exemplo, de brinquedos, ou o senhor falou dos cilindros de gás natural, ou seja, coisas muito sensíveis, do ponto de vista do estrago, né, que podem causar. Então, eu queria que o senhor falasse um pouco mais sobre esses testes de segurança, como que eles são feitos, como que o Inmetro atesta a segurança dos produtos.
16: Além do fortalecimento da economia do nosso país, porque deixa a concorrência de forma competitiva, eliminando exatamente a pirataria, a concorrência desleal, mas além de toda essa questão econômica, existe o principal, que é a segurança. Nós temos, nos anos anteriores, registros de acidente doméstico com brinquedo, por exemplo. Brinquedo que, ao cair de uma altura pequena, solta a parte pequena. É muito comum uma criança até 3 anos de idade colocar na boca e causar um sufocamento. Então, são situações que jamais esse brinquedo seria aprovado pelo Inmetro. Nós temos ensaios em nossos laboratórios que simulam a garganta da criança. Então, são realizados vários ensaios. Nós identificamos material tóxico na tinta. Também é comum a criança colocar o brinquedo na boca e ali estaria sendo contaminada. Brinquedos elásticos, já aconteceram casos de sufocamento, de enforcamento. Então, são riscos que são eliminados quando existe a marca do Inmetro. Daí a grande relevância desse projeto. O consumidor levar para casa um produto certificado achando que está aprovado e, na verdade, o selo é falso, é um risco realmente em potencial. Mariana, são 600 produtos regulamentados pelo Inmetro, fora os instrumentos de pesar e medir, como a balança, que você paga em função do peso, os radares no Brasil, que você paga em função da velocidade que foi medida. O radar está mostrando que você está a limite da via 80 quilômetros e você recebe uma multa dizendo que você ultrapassou essa velocidade. Será que esse radar está verificado pelo Inmetro? Isso é a população que tem que tomar conhecimento. Solicitar do órgão de trânsito as informações ou visitar o nosso site do Inmetro. Então lá existe todas as informações. Ao abastecer seu veículo, aparece na bomba 20 litros. Será se saiu esses 20 litros, foi colocado no seu tanque? Então nós temos toda essa infraestrutura da qualidade no país, são mais de 12 mil técnicos realizando de forma preventiva esse trabalho em todo o país.
1: Muito bem, nós conversamos com Márcio André Oliveira, presidente do Inmetro. Muito obrigada, presidente, pela sua entrevista à Voz do Brasil.
16: Uma vez agradecemos muito a oportunidade e, no caso de dúvidas, reclamações, denúncias, também nós temos à disposição da população a nossa ouvidoria. O número é o 0800-285-1818. 0800-285-1818. Muito obrigado.
1: O Inmetro alerta sobre uma mensagem falsa que vem sendo enviada em nome da instituição.
2: O comunicado tem como alvo empresas e cidadãos e simula uma comunicação oficial relacionada a uma suposta inspeção.
1: A mensagem apresenta dados como número de processo, data de fiscalização, possíveis penalidades e prazo para regularização.
2: E inclui um botão com a indicação acessar notificação. O recurso pode ser utilizado para induzir o destinatário a clicar em links maliciosos ou fornecer informações.
1: O Inmetro esclarece que não emitiu o documento e reforça que a mensagem não deve ser considerada uma comunicação oficial.
2: Qualquer dúvida, a ouvidoria do Instituto pode ser acionada pelo site gov.br/Inmetro ou pelo telefone 0800-285-1818.
1: A operação do Ministério do Trabalho e Emprego resgatou mais de 400 trabalhadores de condições análogas à escravidão.
2: Desse total, mais da metade foram registrados apenas em Minas Gerais.
17: A operação resgatou 479 trabalhadores de condições análogas à escravidão. Entre os resgatados estavam 75 mulheres, 13 crianças e adolescentes e 66 migrantes, vindos de países como Argentina, Uruguai, Venezuela e Guiné-Bissau. Para realizar esse resgate, foram feitas 231 ações de fiscalização. As ações se concentraram principalmente no meio rural, no cultivo de café, cebola e batata inglesa. Houve resgate também no meio urbano, sobretudo nas construções. Há ainda casos de trabalho doméstico forçado. Em uma das situações, uma mulher de 51 anos era mantida trabalhando para uma família desde os 10 anos de idade, sem salário regular. Os empregadores foram notificados a rescindir os contratos de trabalho e a pagar os trabalhadores um total de mais de R$1.400.000 em verbas trabalhistas e rescisórias. Os resgatados também receberão um seguro-desemprego especial. Se você desconfia de alguma ação de trabalho forçado, faça sua denúncia de forma sigilosa pela internet no sistema IP, no site ip.cit.trabalho.gov.br. Márcia Fernandes, para a Voz do Brasil.
18: E o Ministério do Trabalho e Emprego estabeleceu prazo de 60 dias para que todos os nutricionistas, empresas beneficiárias, empresas fornecedoras e empresas facilitadoras realizem o recadastramento integral no PAT, o Programa de Alimentação do Trabalhador.
2: O prazo termina em 9 de novembro e o não cumprimento resulta na exclusão automática do cadastro no programa.
18: O recadastramento deve ser realizado em novopat.trabalho.gov.br.
2: Informações são as notícias do governo federal.
18: Uma realização da Secretaria de Comunicação Social do Presidente da República.
2: Com produção da empresa Brasil de Comunicação.
18: Fique agora com as notícias do Poder Judiciário e do Congresso Nacional. Boa noite.
2: Boa noite, até amanhã.
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21: Ministro Flávio Dino, do Supremo Tribunal Federal, STF, retira sigilo da investigação de repasse de emendas ao filme em homenagem ao ex-presidente Jair Bolsonaro.
22: Terceira turma do Superior Tribunal de Justiça, o STJ, veda a interrupção repentina de cobertura de tratamento a paciente com TDAH após encerramento de contrato.
21: Justiça do Trabalho reforça a campanha Setembro Amarelo sobre a saúde mental nas empresas.
22: Boa noite, eu sou o Arthur Filho.
21: E eu sou Walter Lima.
22: O ministro Flávio Dino do Supremo Tribunal Federal retirou o sigilo da decisão proferida que autorizou a operação da Polícia Federal realizada nesta quinta-feira no âmbito de ação que investiga o repasse de emendas parlamentares para empresas ligadas ao filme Dark Horse, que retrata a trajetória do ex-presidente Jair Bolsonaro.
21: De acordo com a Polícia Federal, as investigações apontam a existência de uma organização criminosa formada por agentes públicos e privados, suspeita de direcionar verbas públicas para empresas subcontratadas de forma irregular, sem comprovação da efetiva prestação dos serviços contratados.
22: Entre os alvos dos mandados de busca e apreensão da operação estão o deputado federal Mário Frias e a da produtora de Dark Horse, Karina Gama.
21: Na decisão, o ministro Flávio Dino destacou que por envolver autoridades com fórum por prerrogativa de função, impõe-se a remessa imediata ao Supremo Tribunal Federal.
22: A terceira turma do Superior Tribunal de Justiça, o STJ, decidiu que o plano de saúde não pode interromper de forma repentina o tratamento multidisciplinar de um paciente com TDAH.
21: Essa regra se aplica mesmo quando a operadora tenha exercido regularmente o direito de rescindir um contrato coletivo. Kátia Gomes.
23: O caso envolveu uma criança que fazia acompanhamento multidisciplinar para TDAH quando o contrato do plano de saúde foi rescindido. A operadora alegou que o acompanhamento não seria indispensável à sobrevivência da paciente. O colegiado deu parcial provimento ao recurso. Segundo a relatora, ministra Nancy Andrighi, a legislação prevê a necessidade de acompanhamento integral de pessoas com TDAH, inclusive com equipe multidisciplinar. Ela ressaltou que a proteção não significa assistência vitalícia, mas a cobertura deve durar por tempo razoável até a alta médica, estabilização clínica ou uma alternativa que garanta a continuidade do tratamento.
22: A campanha Setembro Amarelo reforça a importância de falar sobre saúde mental também nas empresas.
21: A Justiça do Trabalho tem acompanhado de perto essa realidade. Larissa Batista.
0: Em 2025, mais de 546 mil benefícios por incapacidade temporária foram concedidos pela Previdência Social, relacionados a transtornos mentais e comportamentais. Em um caso recente, o TST determinou indenização a um bancário, após reconhecer que a pressão por metas, os anos em cargos de chefia e os afastamentos médicos contribuíram para agravar o seu quadro depressivo. Atenta a esse cenário, a Justiça do Trabalho promove ações em defesa da saúde mental, por meio do programa Trabalho Seguro. Se precisar de ajuda, ligue 188.
22: Ministério Público Federal fecha acordo que destina mais de R$1.800.000 ao Sistema Único de Saúde, o SUS, no Rio Grande do Sul.
21: O acordo prevê ainda 12 meses de prestação de serviços à comunidade. Vanessa Pereira.
3: O acordo de não persecução penal foi firmado entre o Ministério Público Federal e duas investigadas, a sócia proprietária e a supervisora comercial de uma empresa fornecedora de materiais médico-hospitalares por corrupção ativa e associação criminosa em esquema de pagamento de propina a médicos do SUS no município de Passo Fundo, no Rio Grande do Sul. Segundo o acordo, os mais de R$1.800.000 serão repassados ao SUS. Além das obrigações financeiras, cada investigada deverá prestar 4 horas semanais de serviços à comunidade durante 1 ano.
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22: A você, uma boa noite.
21: E até amanhã.

0: sou Paula Groba.
1: Eu sou Humberto Pinheiro.
0: E estes são os destaques de hoje do Jornal do Senado, que começa agora.
1: Sancionada lei que acaba com taxa das blusinhas para compras internacionais e até $50.
0: União terá fundo para ampliar acesso gratuito à justiça.
1: Setembro Amarelo. Senado debate prevenção do suicídio e valorização da vida.
0: Boa noite.
1: Boa noite.
0: Foi sancionada a lei que acaba com a chamada taxa das blusinhas sobre compras internacionais de até $50.
1: A norma acaba com a cobrança de 20% de imposto de importação. O texto foi aprovado pelo Congresso Nacional na semana passada. Senadores defenderam que a medida deve beneficiar os consumidores com menor poder de compra. Repórter Lana Dias.
2: Foi oficializado em lei o fim do imposto de importação de 20% sobre compras internacionais de até $50, a chamada taxa das blusinhas. A norma também diminui de 60 para 30% a tarifa sobre mercadorias de até $3.000. A lei altera a cobrança do imposto de importação, mas as compras ainda continuam sendo tributadas pelo ICMS, imposto que pode variar de acordo com o estado. Quando a proposta foi aprovada no plenário do Senado, a relatora, senadora Leila Barros, do PDT do Distrito Federal, afirmou que a medida deve beneficiar os consumidores com menor poder de compra.
3: E nós sabemos quem são muitos dos brasileiros que utilizam essas compras de pequeno valor. São pessoas que procuram um produto mais barato, são famílias que precisam fazer o orçamento caber no final do mês, são trabalhadores que pesquisam preço, comparam alternativas e encontram no comércio eletrônico uma maneira de ampliar o seu poder de compra.
2: A princípio, as regras foram determinadas por medida provisória do Poder Executivo, que estava em vigor desde maio. Mas o texto recebeu modificações no Congresso Nacional. Uma delas foi a isenção da tarifa sobre medicamentos importados para tratamento de doenças raras ou negligenciadas que não tenham similar nacional. Também foi incluída a avaliação periódica pelo Ministério da Fazenda para verificar os efeitos econômicos da medida. A primeira deverá ser feita no prazo de 3 meses e as próximas em um intervalo de até 6 meses cada, abrangendo setores de têxteis e vestuário, calçados, acessórios, brinquedos e cosméticos. O regime de tributação também deve passar por avaliação anual do Congresso Nacional. O Poder Executivo fica autorizado a estabelecer limites de frequência nas compras para evitar o fracionamento de remessas e a utilização da isenção para fins comerciais.
0: Uma nova lei também sancionada mudou as regras da relação entre contribuintes e o fisco. Na prática, a ideia é ter multas mais proporcionais e dar mais caminhos para resolver divergências sem precisar ir à justiça. A regra geral agora é que a multa não ultrapasse 75% do imposto devido e quem regularizar a situação por conta própria poderá ter desconto na penalidade. O desconto é maior para quem paga ou parcela a dívida logo no início da discussão. Em casos mais graves, como fraude ou sonegação, a multa poderá chegar a 100%. Para quem é reincidente, pode chegar a 150%.
1: A lei também amplia a possibilidade de acordos entre o contribuinte e o fisco por meio de mediação e transação tributária e prevê a arbitragem especial tributária em que um terceiro imparcial poderá decidir o conflito sem que a disputa precise chegar ao judiciário. Para o relator da proposta, senador Efraim Filho, do PL da Paraíba, as mudanças reduzem a burocracia e dão mais segurança jurídica ao bom contribuinte.
4: O objetivo não é enfraquecer a administração pública, também não é criar privilégio para o contribuinte. O objetivo é construir equilíbrio, cobrar corretamente de quem deve, combater fraude e sonegação, mas preservar garantias mínimas para o contribuinte de boa fé.
0: O senador Flávio Arnes, do PSB do Paraná, destacou a importância da proposta que permite o saque do FGTS quando o trabalhador ou seu dependente for diagnosticado com esclerose múltipla ou esclerose lateral amiotrófica, conhecida como ELA. O projeto já foi aprovado pelo Senado e atualmente está em análise na Câmara dos Deputados.
1: O parlamentar enfatizou que a medida reconhece que as consequências do diagnóstico não se limitam a questões de saúde, mas atingem outras áreas da vida do paciente. Dados da Associação Brasileira de Esclerose Múltipla apontam que cerca de 40 mil brasileiros convivem com a condição autoimune, que afeta o sistema nervoso central e pode gerar desde dificuldades motoras até problemas cognitivos e visuais.
5: Essa proposta reconhece que o diagnóstico de uma doença crônica produz impactos que ultrapassam a dimensão clínica e atingem toda a organização familiar e financeira.
0: E uma nova lei criou um fundo para ampliar o acesso gratuito à justiça para pessoas que precisam de assistência.
1: A norma ainda determina que a execução dos recursos do fundo seja divulgada em um portal público de transparência. Repórter Patrícia Oliveira.
6: Para fortalecer a Defensoria Pública da União, um novo fundo deverá promover a prestação de assistência jurídica gratuita a quem não tem condições de pagar. O fundo teve origem em projeto de lei aprovado no Senado e de iniciativa da própria Defensoria. Entre as fontes de recursos estão dotações do orçamento e 5% das custas recolhidas na Justiça da União. Em plenário, o senador Eduardo Gomes, do PL de Tocantins, destacou que o fundo deve aumentar a capacidade de atendimento à população,
7: contribuindo para ampliação e qualificação do acesso à justiça e para a promoção dos direitos fundamentais, especialmente das pessoas em situação de vulnerabilidade.
6: A nova lei também determina que a execução dos recursos do fundo seja divulgada em um portal público de transparência. A lei entrará em vigor em outubro, 45 dias após a publicação.
0: E as futuras polícias municipais poderão ter mais autonomia para serem criadas. O Senado analisa uma mudança na PEC da Segurança Pública que retira a exigência do aval dos conselhos estaduais para a criação dessas corporações.
1: A emenda será analisada na próxima reunião da Comissão de Constituição e Justiça. Repórter Bruno Lourenço.
8: A PEC da Segurança diz que os municípios poderão constituir polícias para o policiamento ostensivo e comunitário e que essas corporações passarão por uma certificação periódica pelo Conselho Estadual de Segurança Pública e Defesa Social. O senador Alessandro Vieira, do MDB de Sergipe, apresentou um pedido para retirar o dispositivo.
9: Ao criar uma nova instância política de controle e fiscalização, de um ente federado por outro, porque observe, esse Conselho Estadual, ele vai interferir na autonomia de um órgão municipal. E isso não faz sentido do seu ponto de vista jurídico.
8: O relator Rogério Carvalho, do PT de Sergipe, defende a chamada acreditação para buscar padronização e qualidade.
10: É para garantir que as normas federais únicas, ou seja, um sistema de referência, uma norma federal, se aquelas normas estão ou não sendo aplicadas por aquela corporação que está nascendo.
8: A emenda que retira a acreditação das polícias municipais por um conselho estadual deve ser analisada na próxima reunião da CCJ.
0: O silêncio também pode ser um sinal de alerta quando o assunto for depressão e ansiedade. No Setembro Amarelo, a Comissão de Direitos Humanos debateu formas de prevenir o suicídio e de fortalecer a valorização da vida.
1: Especialistas destacaram a importância de identificar situações de fragilidade emocional e apresentaram redes de apoio que podem ajudar quem enfrenta momentos de crise. Repórter Douglas Castilho.
11: Amarelo é a cor que representa um sinal de alerta. São 720 mil pessoas no mundo todo ano, segundo a OMS, vítimas de uma dor às vezes visível só para quem sofre. A presidente da Comissão de Direitos Humanos, senadora Damaris Alves, do Republicanos do Distrito Federal, destacou que a questão é mais

0: cyberbullying e as violências, promover competências socioemocionais e identificar precocemente sinais de sofrimento e garantir acesso oportuno ao cuidado.
1: O representante do Centro de Valorização da Vida, CVV, Alan Teixeira Lima, apresentou o trabalho da instituição, que é referência internacional no tema.
2: Nós somos mais conhecidos pelo telefone 188. No último ano, a gente fez 2 milhões de apoios emocionais. Uma pessoa pode ligar quantas vezes quiser para o CVV.
1: Outro canal de apoio é a rede Pode Falar, voltada ao apoio a jovens que tenham de 13 a 25 anos, período em que o suicídio figura entre as principais causas de morte. Se precisar, peça ajuda.
3: Edição de Paula Groba e trabalhos técnicos de Eliseu Caires. O Jornal do Senado fica por aqui. Acompanhe agora as notícias da Câmara dos Deputados. Boa noite.
4: Boa noite e até amanhã.
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6: Câmara pode incluir sardinha em lata na lista de produtos da cesta básica.
7: Proposta prorroga bolsas de ensino superior por nascimento de um filho.
8: Projeto cria política para acompanhar tecnologias criadas pela sociedade.
9: Boa noite. Avança na Câmara a proposta que institui uma política nacional para o acompanhamento de tecnologias desenvolvidas pela sociedade. A repórter Mônica Tati tem os detalhes.
10: Proposta em análise na Câmara institui a Política Nacional de Tecnologia Social. O projeto, apresentado pela deputada Jandira Fegali, do PCdoB do Rio de Janeiro, define a tecnologia social como um conjunto de processos coletivos, colaborativos e interdisciplinares que priorizam a inovação tecnológica voltada à democratização do desenvolvimento. Jandira Fegali fala sobre a importância de criar uma política para o setor, aproveitando a criatividade da sociedade.
11: Por exemplo, nas comunidades, nas favelas, em todo canto, período da enchente semiárido, que tecnologia o povo usa para dar suas soluções. A moeda complementar foi uma solução popular que começou no Ceará. E muitas outras soluções, inclusive medicinais. Então, a tecnologia social é aquela que vem inovado pelo povo e que precisa estar regulamentado em lei para que seja valorizada, reconhecida, fomentada e que a gente consiga inclusive dar a propriedade intelectual, que para eles é coletiva, para que essa inovação seja de fato respeitada.
10: As iniciativas previstas na proposta incluem áreas como água, alimentação, educação, energia, habitação, saúde, meio ambiente, inclusão digital e de assistência para pessoas com deficiência. A proposta prevê a prioridade na análise de pedidos de patente ou de registro dessas tecnologias no INPI, o Instituto Nacional da Propriedade Industrial. A titularidade dos direitos de invenção será decidida nos próprios contratos de fomento, garantindo que as comunidades que ajudaram a criar a solução também participem dos benefícios. Também estão previstos mecanismos que permitem que estados e municípios possam aderir às ações e que recebam apoio técnico do governo federal. A deputada Jandira Fegali explica que a construção do projeto envolveu vários setores da sociedade e governamentais.
11: Fizemos uma construção com o Ministério de Ciência, Tecnologia e Inovação e com os movimentos que representam essas várias tecnologias que surgiram no mundo, inclusive com alguns bancos de fomento, como o Banco do Brasil, como a Embrapa, Caixa Econômica, também participaram dessa construção. E finalmente a gente aprovou um projeto que identifica esse conjunto de contribuições, essa comunhão de contribuições que nós fizemos aqui na Comissão de Ciência, Tecnologia e Inovação.
10: O texto aprovado pela Comissão de Ciência, Tecnologia e Inovação da Câmara retirou o repasse de recursos do Fundo Nacional de Desenvolvimento Científico e Tecnológico para a Política, mas manteve a possibilidade de apoio através de dotações orçamentárias e por instrumentos de fomento já existentes. O projeto que institui a Política Nacional de Tecnologia Social ainda será analisado pelas comissões de Finanças e Tributação e de Constituição e Justiça. E se for aprovado, pode seguir direto para a votação no Senado. Da Rádio Câmara de Brasília, Mônica Tati.
5: Desenvolvimento Regional.
12: A Comissão da Amazônia aprovou o projeto que prevê a criação de cooperativas têxteis comunitárias. Relator do texto no colegiado, Zezinho Barbari, do PP do Acre, acredita que com a medida, famílias vulneráveis financeiramente terão mais renda e trabalho nas regiões norte e nordeste.
9: Zezinho Barbari informa que os órgãos federais vão dar preferência à compra de uniformes feitos por essas associações locais. Além disso, o deputado acrescenta que o programa incentiva o reaproveitamento ecológico de tecidos.
12: Proposta de Paulo Alexandre Barbosa, do PSD, quer o reconhecimento de Ibirá, cidade do noroeste de São Paulo, como capital nacional das águas medicinais. Em sua justificativa, ele afirma que o poder terapêutico das águas termais do município é conhecido desde 1909.
9: Segundo Paulo Alexandre Barbosa, as condições geológicas locais determinam os altos índices de vanádio, de ação antioxidante e controle glicêmico e o pH alcalino das águas. Para ele, a concessão do título busca também estimular o turismo e a preservação do patrimônio natural.
5: Consumidor.
12: Saulo Pedroso, do PSD de São Paulo, defende a criação de um sistema para rastrear e autenticar bebidas alcoólicas importadas. A medida prevê selos físicos e digitais com informações sobre origem, produtor, importador e lote, além de um aplicativo para que o consumidor possa verificar a autenticidade do produto.
9: Para Saulo Pedroso, a proposta ajuda no combate à falsificação de bebidas e aumenta a segurança dos consumidores. O sistema também deverá integrar informações com os órgãos de fiscalização e permitir a identificação de irregularidades ao longo de toda a cadeia de distribuição.
5: Direitos Humanos.
12: Biondini, do PL de Minas Gerais, apresentou projeto para assegurar a livre manifestação de crenças religiosas, incluindo pregações e citações de textos sagrados. A proposta determina que a simples expressão de dogmas ou convicções religiosas não seja enquadrada como crime.
9: O texto de Eros Biondini também pede que plataformas digitais retirem conteúdos exclusivamente por reproduzirem textos sagrados ou ensinamentos religiosos. A remoção poderá ocorrer por ordem judicial quando houver intenção comprovada de incentivar a prática de crimes violentos.
5: Educação.
12: Avança na Câmara proposta que permite a prorrogação de bolsas de ensino superior por nascimento de um filho. A repórter Silvia Munhato tem os detalhes.
13: A Comissão de Educação da Câmara dos Deputados aprovou o projeto de lei que garante a pesquisadores e estudantes do ensino superior o direito de prorrogar o prazo de suas bolsas de estudo em caso de nascimento de filho. Pelo texto, bolsas de estudo com duração mínima de 12 meses poderão ter seus prazos estendidos por até 180 dias se houver comprovação de afastamento por nascimento, adoção ou obtenção de guarda judicial. A legislação atual já permitia a prorrogação dos prazos de vigência das bolsas de estudo em caso de adoção. A proposta também permite que dois bolsistas usufruam do benefício simultaneamente pelo mesmo evento de adoção ou guarda. O relator, deputado professor Alcides, do PSDB de Goiás, diz que o texto é do interesse do sistema educacional.
14: Do ponto de vista educacional, a proposição é meritória, uma vez que apresenta medidas concretas para favorecer, de um lado, a participação dos pais no cuidado dos filhos, desde o nascimento ou adoção, ao mesmo tempo em que favorece a continuidade e conclusão de estudos e pesquisa dos estudantes pai. Ademais, na hipótese de ambos os pais da criança, nascida ou adotada, serem bolsistas, a matéria tem o mérito de assegurar aos dois o direito do afastamento das atividades acadêmicas e a prorrogação da bolsa de estudos.
13: O projeto que permite a prorrogação de bolsas de estudo do ensino superior pelo nascimento de filhos dos estudantes será analisado agora pelas comissões de Previdência, Assistência Social, Infância, Adolescência e Família e de Constituição, Justiça e de Cidadania. Da Rádio Câmara de Brasília, Silvia Minhato.
9: Tarcísio Mota, do PSOL do Rio de Janeiro, apresentou projeto que garante tempo de planejamento para professores da educação básica. O texto estabelece que, quando a jornada for organizada por horas-aula, o limite de atividades em sala deve ser calculado pelo mesmo critério.
15: tempo de planejamento para professor é decisivo para que a educação de qualidade aconteça. E nós não podemos deixar a covardia que alguns governos estão fazendo de contar o tempo de forma a obrigar o professor a pegar mais turmas sem receber um centavo a mais por isso. Esse projeto, portanto, garante a proporcionalidade. 3 aulas dadas, 1 aula de planejamento.
12: Tarcísio Mota sustenta que a regra mínima de proporcionalidade permite ao professor preparar aulas, elaborar provas e cuidar da saúde mental. Ele reforça que condições mais justas de trabalho para docentes asseguram melhor qualidade aos estudantes.
5: Trabalho.
9: Bibo Nunes, do PL do Rio Grande do Sul, é favorável ao projeto que amplia a licença paternidade para pais de recém-nascidos prematuros ou que precisem de internação hospitalar após o parto. O deputado explica que a prorrogação seria equivalente ao período de internação do bebê.
12: Ele acrescenta que para ter direito ao benefício será necessário comprovar a prematuridade ou a internação por meio de documentação hospitalar. Bibo Nunes explica que a ideia é garantir a presença do pai ao lado da mãe e do bebê durante um período de maior vulnerabilidade.
16: Um prematuro tem que ter uma necessidade reconhecida de atenção especial. E o pai tem que estar junto com a mãe nesses momentos difíceis. Não é fácil ter filho prematuro. Imagine gêmeos que normalmente são prematuros. E como é que ficam os pais se não tem o pai ao lado da mãe o tempo todo? Se o recém-nascido precisa de 1 mês, 2 meses, 3, 4, o tempo que for, isso é fundamental, isso não é regalia nenhuma, é simplesmente reconhecer a parte humana de quem está vindo ao mundo, que é o nascituro.
9: Fábio Garcia, do União de Mato Grosso, propõe criar uma política nacional de gestão de desempenho e eficiência para o serviço público. O projeto prevê avaliações periódicas dos servidores com base em critérios objetivos como produtividade, qualidade do trabalho e atendimento ao público.
12: A proposta também reconhece o bom desempenho com bônus, capacitação e prioridade para ocupar funções de confiança. Fábio Garcia afirma que a intenção é melhorar a qualidade dos serviços públicos sem alterar os planos de carreira dos servidores.
5: Economia.
9: O plenário da Câmara pode votar projeto que inclui a sardinha em lata na lista de produtos da cesta básica isentos de impostos. Quem explica os detalhes é o repórter Antônio Vital.
17: Ganhou o regime de urgência e pode ser votado a qualquer momento no plenário da Câmara projeto que inclui a sardinha em lata na lista de produtos da cesta básica. Se a proposta virar lei, a sardinha passa a ter alíquota zero no pagamento de 2 novos impostos criados pela reforma tributária e que passam a ser cobrados no ano que vem. O Imposto sobre Bens e Serviços, o IBS, e a Contribuição sobre Bens e Serviços, a CBS. O IBS será distribuído a estados e municípios. Já a CBS será o imposto federal. Eles vão incidir sobre mercadorias e serviços, inclusive importados. A reforma criou ainda outro tributo, o imposto seletivo, que será cobrado sobre produtos que fazem mal à saúde. Esses tributos vão substituir o PIS, a COFINS, o IPI, o ICMS e o ISS. A reforma tributária, aprovada no ano passado, isentou da cobrança do IBS e da CBS os artigos da cesta básica, inclusive carnes, o que não estava no texto e foi acrescentado durante a votação. Outros produtos com alíquota zero são alimentos como arroz, leite, manteiga e queijos. O projeto que ganhou o regime de urgência foi apresentado pelo deputado Luiz Nishimori, do PSD do Paraná, presidente da Frente Parlamentar da Pesca. A proposta será analisada junto com outra, parecida, apresentada pela deputada Ana Paula Lima, do PT de Santa Catarina. Ainda será designado um relator para apresentar um texto único. A justificativa dos autores é que a sardinha em lata é uma fonte de proteína importante para pessoas com menor renda, além de relevante para o setor pesqueiro nacional, que por ano produz mais de 100 mil toneladas do produto. O deputado Pedro Lupion, do Republicanos do Paraná, coordenador da Frente Parlamentar da Agropecuária, defendeu o regime de urgência para a proposta.
18: No dia da votação da reforma tributária nesse plenário, a questão da sardinha estava no texto. Nós trabalhamos isso junto com as carnes, da mesma maneira que foi feita em relação às outras carnes, com a inclusão na cesta básica, e uma questão de texto prejudicou o setor inteiro pesqueiro, justamente nessa questão da sardinha.
17: Com regime de urgência, o projeto pode ser votado diretamente no plenário, sem passar pela análise das comissões permanentes da Câmara. Mas a medida não foi unânime no plenário. O deputado Hildo Rocha, do MDB do Maranhão, criticou a urgência, que pode acelerar a análise do projeto e alterar a reforma tributária.
19: Essa matéria, além de não tramitar nas comissões, o que já está errado, essa proposta de lei complementar, ela altera era uma regulamentação da reforma tributária que fizemos recentemente. Reforma tributária que entra em vigor a partir do ano que vem, de 2027. Ou seja, ainda nem entrou em vigor e já estamos mudando para beneficiar interesses particulares, não interesses da nação brasileira.
17: Ainda não há data para votação no plenário da Câmara do projeto que inclui a sardinha em lata na lista de produtos da cesta básica. Da Rádio Câmara de Brasília, Antônio Vital.
5: Segurança Pública.
12: Delegado Palumbo, do Podemos de São Paulo, defende criminalizar a transmissão intencional de treinamento operacional a organizações criminosas. O deputado explica que a proposta também alcança agentes públicos que repassarem esse tipo de conhecimento.
9: Delegado Palumbo argumenta que facções têm atuado de forma cada vez mais profissional com o apoio de agentes que se corrompem. Essa prática, segundo ele, eleva o grau de letalidade das ações criminosas, comprometendo a efetividade das políticas públicas de segurança.
20: O indivíduo que faz isso tem que ficar preso. A pena é estipulada em 12 anos e tem que ficar preso mesmo. Todos aqueles que se corrompem, sejam policiais, agentes públicos, se corrompem e ensinam criminosos a matarem usando um fuzil, que é uma arma de guerra, tem que ficar preso sem benefício. Nós estamos lutando com o apoio do meu partido, que é o Podemos, para que esse projeto vire lei, porque hoje os criminosos não estão mais agindo de forma amadora, não. Eles estão treinando e com a ajuda, infelizmente, de agentes que se corrompem.
12: Luiziane Lins, da Rede do Ceará, defende aumentar a pena para quem submeter trabalhadores a condições semelhantes à escravidão. Ela explica que a punição passaria a ser de 10 a 20 anos de prisão, além de multa, e o crime seria considerado hediondo e inafiançável.
9: Luiziane Lins também propõe detalhar na lei as situações que caracterizam esse crime, como trabalho forçado, jornada exaustiva, condições degradantes e restrição da liberdade por dívida. Pela proposta, a pena deve ser aumentada quando a vítima for criança ou adolescente.
12: Kiko Seleguin, do PT de São Paulo, quer proibir que pessoas que cometeram crimes hediondos recebam pagamento pela divulgação de seus delitos. A proposta prevê nulidade de contratos com produtoras, editoras e plataformas de streaming para livros, séries, filmes ou entrevistas sobre os crimes.
9: Pelo texto de Kiko Seleguin, os valores pagos aos criminosos ou a seus herdeiros deverão ser revertidos ao Fundo Penitenciário Nacional ou ao Fundo Nacional de Segurança Pública. Segundo o deputado, o objetivo é evitar que condenados lucrem com a violência e com a dor das vítimas.
12: Projeto de Pedro Lucas Fernandes, do União do Maranhão, determina que as unidades da Casa da Mulher Brasileira ofereçam acesso facilitado a perícia médico-legal para as vítimas de violência doméstica. O deputado explica que o exame poderá ser feito na própria unidade.
9: A ideia, segundo Pedro Lucas Fernandes, é evitar que a vítima se desloque para diferentes órgãos e enfrente novos constrangimentos, além de reduzir o risco da perda de provas. O texto também prevê atendimento humanizado e cooperação entre União, Estados, Distrito Federal e municípios.
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5: Justiça.
12: Marcelo Crivella, do Republicanos do Rio de Janeiro, destaca a promulgação de
5: Justiça.
12: Marcelo Crivella, do Republicanos do Rio de Janeiro.

0: uma criança que vai disputar uma competição na escola, os pais dos outros estão presentes e o dela ausente, essa lei do abandono afetivo tornou um ilícito civil. Eu gostaria que fosse crime, mas o Congresso assim não aprovou. Ficou apenas o ilícito. Portanto, terá que pagar indenização pelo abandono afetivo.
1: Marcelo Crivella avalia que a nova lei pode reeducar responsáveis que cumprem obrigações financeiras.

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1: 8 horas.
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